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1: Em Brasília, 9 horas.
0: Está no ar a Voz do Brasil. As notícias do governo federal que movimentaram o país no dia de hoje.
2: Olá, boa noite.
1: Boa noite para você que nos acompanha em todo o país.
2: Terça-feira, 26 de maio de 2026.
1: Vamos ao destaque do dia: qualidade de vida.
2: Brasil alcança pela primeira vez patamar mais elevado do índice de desenvolvimento humano.
1: Estudo das Nações Unidas aponta que a educação foi o que mais impulsionou o crescimento. Luana Karen.
3: Na escala que vai de 0 a 1, o país. O país saiu de 0,744 em 2012 para 0,805 em 2024, alcançando o patamar de muito alto desenvolvimento humano.
2: Destaque também para o Bolsa Família, que além da transferência de renda, exige frequência escolar mínima de crianças e adolescentes.
1: Sobre o assunto, vamos conversar ao vivo com o ministro do Desenvolvimento e Assistência Social, Família e Combate à Fome, Wellington Dias.
2: E ainda, Minha Casa, Minha Vida.
1: Presidente Lula entrega mais de 500 unidades habitacionais a famílias que vivem em Manaus.
2: Residencial conta com bibliotecas, 2 churrasqueiras, centro comunitário, espaços comerciais e quadra poliesportiva.
4: Vamos contratar até o final desse ano 3 milhões de casas para o povo brasileiro.
1: Hoje, na apresentação da Voz do Brasil, Luciana Vasconcelos e Luciano Seixas.
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1: Pela primeira vez, o Brasil atingiu a classificação IDH muito alto na classificação das Nações Unidas.
2: O Índice de Desenvolvimento Humano mede a qualidade de vida da população.
1: Segundo o estudo, políticas como Bolsa Família colaboraram neste avanço.
3: O desenvolvimento humano no Brasil alcançou o maior nível da história, segundo o radar IDHM 2024, divulgado pelo Programa das Nações Unidas para o Desenvolvimento. Na escala que vai de 0 a 1, o país saiu de 0,744 em 2012 para 0,805 em 2024, alcançando o patamar de muito alto desenvolvimento humano. O indicador leva em conta 3 pilares: educação, renda e expectativa de vida. A educação foi a área que mais avançou. Saltou de 0,679 em 2012 para 0,798 em 2024. O estudo aponta que políticas públicas de transferência de renda, como Bolsa Família, ajudaram a reduzir o trabalho infantil e aumentar a permanência de crianças e adolescentes na escola. Uma realidade próxima da vivida pelo estudante Gabriele Natanael Gomes. Foi o Bolsa Família que permitiu com que ela e os irmãos frequentassem a escola.
5: Meu pai, ele é marceneiro, minha mãe é auxiliar de serviços gerais. Eles sempre trabalharam bastante com a ajuda desse auxílio, dando suporte a mim e aos meus irmãos matriculados na escola, sendo acompanhados ali nos postos de saúde. Eles conseguiram ter mais segurança para trabalhar tranquilos.
3: Em 2012, com a melhoria de renda, a família deixou o Bolsa Família. O pai de Gabriele, o marceneiro Vilmar Manuel Gomes, diz que o cartão do benefício ficou guardado de lembrança.
6: Quando eu comecei a ter a vida melhor, as condições melhor, aí que eu não precisei mais, aí eu fiquei muito feliz de saber que não precisei mais. Essa ajuda já ia passar para outra pessoa.
3: Os dados mostram também redução das desigualdades raciais. Nos últimos 13 anos, o desenvolvimento humano da população negra cresceu em ritmo quase 2 vezes maior que o da população branca. Mesmo assim, a diferença ainda existe. Enquanto a população branca chegou ao índice de 0,851, a população negra alcançou 0,774. O ministro-chefe da Secretaria-Geral da Presidência da República, Guilherme Boulos, destacou que é responsabilidade do governo avançar ainda mais.
7: O abismo que separa a renda média da pessoa branca e da pessoa negra, ele é menor, mas ele ainda existe. O abismo que separa a renda masculina da renda feminina, ele é menor, mas ele ainda existe. A gente também tem consciência da responsabilidade de que a gente precisa avançar mais.
3: Em uma rede social, o presidente Lula destacou que o resultado não é coincidência, mas reflexo de escolhas políticas consistentes e coordenadas. E disse que ainda há um longo caminho pela frente, com desigualdades regionais, de gênero e de raça, que precisam ser superadas. Reportagem Luana Karen.
2: E o ministro do Desenvolvimento e Assistência Social, Família e Combate à Fome, Wellington Dias, está conosco aqui no estúdio da Voz do Brasil para comentar esses dados e falar mais sobre o Bolsa Família. Boa noite, ministro.
8: Boa noite, Luciana, a você e todo o Brasil.
2: Ministro, como nós ouvimos na reportagem, em 2024, o Brasil atingiu o melhor patamar de desenvolvimento humano da história e a melhora na educação foi o que puxou esse índice para cima. As contrapartidas do Bolsa Família, que obrigam a manter crianças na escola, tem a ver com esse resultado?
8: Tudo a ver. Veja que a transferência de renda, o Bolsa Família, ele não é só transferência de renda. Ele é um programa que coloca como condicionalidade o cuidado primeiro com a saúde. Ou seja, queremos um brasileiro, uma brasileira saudáveis. Então, se recebe aqui o Bolsa Família, mas aqui a gestante tem que acompanhar ali toda a fase da gestação, os exames, a criança quando nasce também ali tem todos os cuidados, vacinas, e é integrado com a educação. A educação como grande alicerce para interromper uma história de vulnerabilidade, de pobreza na família. Então, quando a pessoa está recebendo o Bolsa Família, ali as crianças estão matriculadas, acompanhamos a frequência à aula, a aprovação, agora o pé de meia que ajuda a reforçar mais ainda esse trabalho. E veja o resultado, todo ano a gente comemora uma média de 1 milhão e 300 mil pessoas que são do Bolsa Família e que termina uma qualificação para ter uma profissão. É um Pronatec, é um curso técnico, é o Acredita, que agora a gente está trabalhando, é um curso superior e, é claro, aqui é uma porta larga para a superação da pobreza. Mas eu queria registrar esse feito, ele é histórico. Eu sou da geração, eu tenho mais de 60 anos, eu sou da geração que viveu o Brasil subdesenvolvido, um país subdesenvolvido. Depois, alcançamos já ali no primeiro mandato do presidente Lula, segundo, numa estratégia extraordinária, já ali no primeiro mandato da presidenta Dilma, o Brasil como um país em desenvolvimento. Nós tínhamos alcançado o IDH 07. E agora, entramos no clube dos países com o IDH muito alto, muito alto IDH. É o patamar de países da Europa, é o patamar de países da América do Norte, ou seja, é um clube, infelizmente, que não são de muitos países, mas o Brasil deixa de ser só aquela grande economia, aquele grande produtor de agricultura e melhora a desigualdade. Como disse o presidente Lula, ainda temos que encarar a desigualdade regional. Por isso que essa divulgação da ONU, através do PNUD, ela também nos traz um dado bom, que é o IDHM, que é uma medição por município. E aqui permite a gente trabalhar por município, por região do Brasil, cuidar da população, como a população de negra e negros, a população de indígenas, ou seja, e com isso alcançar uma igualdade mais completa.
2: É aproveitar esses dados, então, ministro, para poder fazer políticas públicas mais direcionadas?
8: Sim, o Brasil ele tem muita eficiência em tirar pessoas e famílias da fome, da pobreza, e agora a gente tem uma condição de um passo novo. Como é que, por exemplo, o IDH muito elevado, Distrito Federal, mas como é que a gente olha para várias regiões do Distrito Federal, como o Sol Nascente, como é que a gente olha o estado do Pará, cresceu, mas como é que a gente olha ali para o arquipélago de Marajó? os três estados que tiveram melhor crescimento, né? O meu Piauí, não é? Que tem uma história extraordinária, Rio Grande do Norte, Alagoas, tiveram um crescimento muito alto. O Piauí, por exemplo, tinha um índice de desenvolvimento humano no começo desse século, 2002, 2003, 0,4. Muito baixo desenvolvimento. E passou para baixo desenvolvimento, 0,5, 0,6, médio desenvolvimento. Agora alcançamos 0,74, quase 0,75, né? Já nos aproximando, não é, da média nacional. Então, isso por quê? Porque melhor a educação. Era a pior em educação. Hoje o quarto melhor em educação. Então, melhora a renda, melhora a expectativa de vida. E eu digo que com essa forma como o Brasil, o governo do Brasil, com o presidente Lula, trabalha, de um lado, tirar da fome, mas superar a pobreza, garantir investimentos, habitação. Ele está entregando casas em Manaus. Significa alguém que pagava um aluguel, ganha um salário mínimo, mas aí paga a metade para pagar o aluguel. Aquela família fica na pobreza. Então, a necessidade de alcançar várias necessidades do ser humano, e é isso que o projeto do Brasil está trabalhando.
1: Ministro, nós temos aqui dois depoimentos de pessoas que já receberam Bolsa Família e saíram do programa. A primeira é a Stephanie de Mello Oliveira, de Rio Branco, no Acre. Ela conseguiu um emprego com carteira assinada, passou um ano dentro da regra de proteção do programa, né, antes de sair. Vamos ouvir a Stephanie.
9: É meu primeiro emprego de carteira assinada, né? Mas já trabalhava em outros lugares, né? Tipo, faxina, diária. Logo quando eu comecei a trabalhar, né, eu ainda recebia, né, 650. Aí demorou, acho que assim, uns 4 meses, baixou o valor, né? Foi para 325. Aí recebi uma mensagem, né, do governo, que eu ia receber esse valor durante 12 meses. Que quando foi o mês passado, foi suspendido, assim como falaram, né? Quando eu não trabalhava, era só o Bolsa Família.
1: E a gente tem também a Lilian Pinheiro, que ela é empreendedora. Atualmente ela tem um salão em Pernambuco, participou do programa Acredita no Primeiro Passo para conseguir melhorar o negócio. Hoje ela também dá cursos para outras mulheres. Vamos ouvir a história da Lilian.
10: Quando a maternidade chegou na minha filha, eu fiz uma escolha de fazer um curso para cuidar dela. Nesse tempo, eu fui contemplada pelo Cade Único para receber o Bolsa Família. Fiz a inscrição para se tornar cabeleireira. E aí, depois disso, eu não parei mais, eu só comecei a investir dentro do meu espaço. Eu tinha apenas uma cadeira na garagem da minha casa e o tanque. Foi quando também eu conheci o Banco do Nordeste, onde formamos um grupo e participamos do programa Crede Amigo. Lembro que eu comprei produtos para dentro do meu salão. E daí essa parceria ela só foi dando continuidade, né? E hoje me tornei especialista em cachos.
1: Pois é, ministro. Tanto o encaminhamento para o emprego.

0: de crescer, né? O pai também, e isso é extraordinário. É a Stephanie, né, que coloca aí sobre a parte do emprego. Veja, a gente criou, tinha um medo de assinar carteira, porque senão ia perder benefício. E a gente criou uma regra de proteção, onde quando alguém vai para o emprego, ali ela não sai do Bolsa Família. A gente mede a renda. A renda precisa alcançar R$ 706 per capita acima desse valor para poder sair de vez do Bolsa Família. E uma família de 5 pessoas tem que ter uma renda de R$ 3.530 na família para poder sair do Bolsa Família. Sai do Bolsa Família, mas não sai do cadastro. Quando perde o emprego, volta de novo para o Bolsa Família. O outro foi a regra de proteção, como disse aí a Stephanie, que ela vai para o emprego, passa a ganhar. Ela ultrapassou a chamada linha da pobreza. Mas ainda assim, a gente deixa por 12 meses. Ela permanece por 12 meses. Esse emprego é para valer, né? Ou é aquele emprego temporário? Então a gente aguarda para ver o que acontece. E ela recebe ali o valor do benefício mais o salário, né? Como ela disse, acumula. Então, isso foi uma diferença muito grande na área do emprego. Veja que o Brasil segue crescendo, graças a Deus, 5.300.000 novos empregos desde janeiro de 2023, neste mandato do presidente Lula, e destes empregos, 90% é o povo do Cadastro Único Social, o povo do Bolsa Família, não é? Grande parte dos empregos. Agora, também o empreendedorismo, o exemplo aí da Lília, né, que montou lá, começou ali com a cadeira, depois um salão de beleza, agora a gente apoia, é um mercadinho, é uma pessoa que trabalha com uma pequena indústria, um restaurante, enfim. E, neste caso, também é a mesma regra. Então, nós temos hoje, para você ter uma ideia, no mês de maio, 7 milhões de brasileiros, de famílias, 7 milhões de famílias que estão no emprego, estão como pequeno negócio e recebendo o Bolsa Família, ou recebendo 100% ou recebendo a metade, porque está na regra de proteção. Então, eu quero acreditar no campo, um outro caminho, o cooperativismo, né? O cooperativismo. A gente, inclusive, está premiando as empresas que mais empregaram o povo do Bolsa Família, né? Premiando as cooperativas que mais estão ajudando as pessoas a superarem a pobreza. Eu digo que esse caminho do Brasil é tão extraordinário que são 142 países que já acompanham esse modelo do Brasil.
1: Ministro, para a gente finalizar, que a gente tem só um minutinho, o Ministério reformulou o aplicativo e o site do Bolsa Família. Vamos chamar as pessoas agora para ver esse site, esse aplicativo. O que tem de novo?
0: Olha, de novo é mais humanização. Ou seja, através do celular, através de um aplicativo, a pessoa vai poder, por exemplo, eu quero atualizar o cadastro, bloqueou meu Bolsa Família. O que aconteceu? Vai lá no aplicativo e você, inclusive, já resolve. Bloqueou porque não tomou a vacina. Bloqueou porque o filho não está matriculado. Ou seja, ali ele já sabe, é uma linha direta. E mais, abre porta o aplicativo para todos os programas que estão integrados ao Cadastro Único Social. Não é só o Bolsa Família, não é só o BPC. Tem o Pé de Meia, Farmácia Popular, Gás do Povo, Luz do Povo, agora o programa Minha Casa Minha Vida, Melhoria Habitacional, Pronaf, ou seja, tem 56 programas. É uma porta da dignidade, como diz o presidente Lula. Então, eu fico muito feliz de ver o Brasil, de um lado, no top 10 dos países, né, que mais desenvolvidos do mundo, e também, é claro, a importância do social, o desenvolvimento social como parte estratégica do próprio desenvolvimento econômico. Isso é potente.
2: Muito bem, nós conversamos com o ministro do Desenvolvimento e Assistência Social, Família e Combate à Fome, Wellington Dias. Muito obrigado, ministro, pela entrevista aqui à Voz do Brasil.
0: Olha, eu que agradeço, e se Deus quiser, vamos voltar para dar boas notícias para o Brasil. O Brasil melhorando, o Brasil crescendo.

0: Olha. E hoje o presidente Lula entregou mais de 500 moradias do programa Minha Casa Minha Vida em Manaus.
1: Além do condomínio contar com área comunitária, ele ainda possui escolas e posto de saúde próximos.
2: Dona Aldenora Gomes Brito mal conseguiu aguentar a emoção. Ela é uma das beneficiadas com um apartamento no residencial Morar Melhor em Manaus. A casa própria era um sonho de uma vida inteira.
3: Muito obrigado por essa chave. E hoje esse sonho está sendo realizado. Ganhei meu apartamento completo.
2: Nesta terça-feira foram entregues 576 moradias que vão abrigar pelo menos 2.300 pessoas no residencial Morar Melhor 13, 14 e 15, localizado no bairro Tarumã Açu. As unidades têm cerca de 50 metros quadrados de área privativa e seguem os novos padrões do Minha Casa Minha Vida, com varanda e espaço para convivência, que incluem 3 bibliotecas, churrasqueiras, centro comunitário, área comercial e quadra poliesportiva. O empreendimento recebeu 92 milhões de reais em investimentos do Fundo de Arrendamento Residencial. O presidente Lula falou sobre a retomada e o alcance histórico do programa Minha Casa Minha Vida.
4: Tem gente que nunca tinha tomado banho no chuveiro. Tem gente que não sabia o que era uma pia ou lavar um prato numa torneira. Isso é desumano num país que tem todo o potencial de fazer casa para todo mundo. Está na Constituição brasileira que casa é um direito de todo e qualquer cidadão e nós temos apenas que cumprir a Constituição. Por isso, nós criamos o Minha Casa Minha Vida. Vamos contratar até o final desse ano 3 milhões de casas para o povo brasileiro.
2: O presidente Lula também defendeu o fim da escala 6x1.
4: E ontem, no Congresso Nacional, nós fizemos um acordo com o presidente da Câmara e nós vamos acabar com a escala 6x1. O povo vai trabalhar 5 dias e vai poder descansar 2.
2: A entrega do condomínio foi feita com toda a infraestrutura, que inclui água, esgoto, iluminação pública, energia elétrica, pavimentação e drenagem. E o entorno do residencial Morar Melhor ainda conta com creche, escolas e posto de saúde. De Manaus, no Amazonas, Luciana Colares de Holanda.
0: O programa Move Brasil, táxis e aplicativos já está com os recursos garantidos.
1: Uma medida provisória foi publicada hoje, destinando 30 bilhões de reais para o financiamento de carros novos em condições especiais.
0: Os contratos de financiamento serão feitos no mês de junho.
5: Foi publicada nesta terça-feira a medida provisória que abre crédito extraordinário de 30 bilhões de reais para compra de veículos por motoristas de táxi e de aplicativo. A iniciativa faz parte do programa Move Brasil, lançado no dia 19 de maio pelo governo federal. E o objetivo é ampliar o acesso ao financiamento de automóveis voltados ao transporte individual de passageiros. Em uma visita a uma concessionária de carros elétricos em Brasília, o vice-presidente Geraldo Alckmin afirmou que há uma enorme procura pelo novo programa. Segundo ele, as mulheres terão ainda mais redução na taxa de juros dos financiamentos, porque o governo quer estimular que elas ganhem espaço no setor.
6: Há um estímulo para as mulheres, porque há uma procura grande das mulheres para motorista de aplicativo ou taxista, seja mulher. Então a gente quer estimular que mais mulheres venham participar como motoristas de aplicativo ou táxi.
5: O Move Brasil vai financiar automóveis novos de até 150 mil reais, que façam parte da lista de veículos habilitados no programa Mover, permitindo apenas modelos considerados sustentáveis. O vice-presidente destacou ainda que o programa já possui uma linha de financiamento para caminhões e ônibus.
6: Há um segundo programa para caminhões e ônibus de 21,1 bilhões de crédito. Foi incluído nesse programa também os implementos rodoviários. E isso vai ajudar muito na logística do Brasil, melhorar a produtividade.
5: Podem participar do novo programa motoristas de aplicativos com cadastro ativo há pelo menos 12 meses, que tenham realizado ao menos 100 100 corridas nesse período na mesma plataforma, além de taxistas registrados e em atividade. Para se habilitar, o motorista precisa preencher cadastro na plataforma gov.br/movebrasil. A partir do dia 18 de junho, quem recebeu a confirmação de participação no programa poderá procurar as concessionárias e instituições financeiras para análise de crédito. Reportagem Gabriela Noronha.
1: A semaglutida sintética, um medicamento usado para diabetes e para perda de peso, poderá ser produzida no Brasil.
0: O Ozive, medicamento conhecido como caneta emagrecedora, usa o mesmo princípio ativo do Ozempic.
1: O ministro da Saúde, Alexandre Padilha, afirmou que o Brasil vai se beneficiar com essa produção. E o governo já estuda como será o uso pelo Sistema Único de Saúde.
7: Vai produzir aqui no Brasil. Então isso significa derrubar o preço, você começa a ter uma concorrência maior. Significa medicamento com segurança, porque foi avaliado tecnicamente pela Anvisa, e significa geração de emprego e renda aqui no Brasil. Nós vamos começar um protocolo no SUS para avaliar como utilizar essas medicações no Sistema Único de Saúde.
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1: Fique agora com as notícias do Poder Judiciário e do Congresso Nacional.
0: Boa noite.
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10: CNJ aprova contra-cheque único para cumprimento de decisões do STF sobre salários de magistrados.
11: Primeira turma do Supremo mantém decisão que determinou o fim da aposentadoria compulsória remunerada como penalidade máxima imposta a juízes.
10: STJ suspende liminar e mantém concurso do Ministério Público de Mato Grosso com provas em Cuiabá e São Paulo.
11: Boa noite, eu sou Marcela Luiza.
10: Eu sou Walter Lima.
11: O Conselho Nacional de Justiça aprovou hoje, por unanimidade, contra-cheque único para magistrados do país para cumprir decisões do STF sobre verbas indenizatórias.
10: A resolução é da relatoria do presidente do CNJ e do STF, ministro Edson Fachin. Carolina Chaves.
12: Para Fachin, a medida tem como objetivo ampliar a fiscalização dos pagamentos a magistrados.
13: Um contra-cheque por magistrado. Afinal, o que se paga com dinheiro público não pode se esconder em múltiplas folhas. E nesse sentido, o contra-cheque único permitirá uma maior transparência de todos os recebimentos.
12: Com essa resolução, cada magistrado só poderá receber um único documento com detalhamento de salário e de verbas indenizatórias, sem uso de folhas suplementares. O contra-cheque único vai deixar explícito o valor efetivamente pago na conta de cada magistrado.
11: Mantida a decisão que determinou o fim da aposentadoria compulsória remunerada como penalidade máxima imposta a juízes.
10: O entendimento é da primeira turma do Supremo Tribunal Federal. Marta Ferreira.
14: Em março deste ano, o ministro Flávio Dino, relator do caso, determinou que o Conselho Nacional de Justiça deverá aplicar a perda do cargo de magistrado e a consequente perda de salário como a maior punição por violações disciplinares. Segundo ele, infrações graves devem ser punidas com a perda do cargo de acordo com a interpretação da reforma da Previdência promovida pela Emenda Constitucional 103 de 2019. A decisão foi contestada e analisada pela primeira turma do Supremo. A primeira turma, então, negou provimento ao recurso e, com isso, fica mantida a decisão que afastou a aposentadoria compulsória remunerada como sanção disciplinar máxima aplicável a magistrados.
11: Presidente do STJ suspende efeitos de liminar que havia paralisado o concurso público para promotor de justiça substituto do Ministério Público de Mato Grosso.
10: O edital prevê a aplicação da prova objetiva em Cuiabá e São Paulo no dia 14 de junho. Fátima Uchoa.
15: Um candidato impetrou mandado de segurança alegando, entre outros pontos, violação do princípio da isonomia por suposta desigualdade entre candidatos de diferentes regiões do país. O Tribunal de Justiça de Mato Grosso concedeu a liminar, mas o presidente do STJ, ministro Herman Benjamin, destacou que o adiamento repentino da prova, além de causar prejuízos aos candidatos já inscritos, comprometeria o cronograma do concurso, obrigaria a administração a reorganizar todas as etapas do certame e retardaria a recomposição do quadro funcional do Ministério Público Estadual. Com a suspensão da liminar, fica mantida a prova objetiva para 14 de junho, tanto na capital mato-grossense quanto na capital paulista.
11: Entrou em vigor a nova regra que obriga empresas a prevenir riscos à saúde mental no ambiente de trabalho.
10: A atualização da norma regulamentadora 1 passa a incluir os riscos psicossociais no gerenciamento das empresas. Anderson Conrado.
16: A partir de agora, empresas e órgãos públicos terão de identificar e controlar situações que possam afetar a saúde mental dos trabalhadores. Entre os fatores estão assédio, pressão excessiva por metas, jornadas prolongadas e sobrecarga no trabalho. Para a Justiça do Trabalho, a nova norma reforça a importância da prevenção e da criação de ambientes de trabalho mais saudáveis.
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11: Uma boa noite.
10: E até amanhã.
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1: Eu sou Paula Groba.
2: E eu sou Humberto Pinheiro.
1: E estes são os destaques de hoje do Jornal do Senado, que começa agora.
2: Aprovada a medida provisória que garante reajuste de 5,4% no piso salarial de professores da educação básica.
1: Avança projeto que limita bloqueios de repasses federais a estados e municípios.
2: Comissão aprova a convocação de presidente do Banco de Brasília para explicar operações com o Banco Master.
1: Boa noite.
2: Boa noite.
1: Uma vitória para a educação. O Senado aprovou a medida provisória que prevê aumento de 5,4% no piso salarial dos professores da educação básica. O texto fixa o valor de 2026 em R$ 5.130,63.
2: A proposta busca dar mais segurança aos educadores e reforçar a valorização da carreira docente em todo o país. Mais informações com o repórter Pedro Pincer.
3: O Senado aprovou uma medida provisória que determina piso salarial de R$ 5.130,63 para os professores da educação básica pública em 2026, um reajuste de 5,4% em relação ao piso anterior. De acordo com a medida, o reajuste passará a considerar a inflação do ano anterior, medida pelo INPC, somada a 50% da média de crescimento das receitas do Fundeb nos 5 anos anteriores. A relatora, senadora professora Dorinha Seabra, do União do Tocantins, destacou a importância de valorizar o trabalho dos docentes.
4: Esse é o nosso apelo para que, a partir do piso, as carreiras sejam reorganizadas nos diferentes municípios brasileiros e nossos estados.
3: Se aplicada por todos os entes federativos, a nova regra deve gerar um impacto de R$ 6,4 bilhões em 2026. As receitas do Fundeb, que financiam 70% dos salários dos professores, cresceram 120% em termos reais entre 2020 e 2026. O texto segue agora para a sanção presidencial.
1: E a proteção às mulheres vítimas de violência doméstica foi ampliada. O plenário aprovou uma proposta que dá mais tempo para que elas denunciem os agressores.
2: O projeto aprovado hoje aumenta de 6 meses para 1 ano o prazo para a apresentação de queixa ou representação criminal, reconhecendo as dificuldades enfrentadas por muitas vítimas para romper o ciclo da violência. O repórter Alexandre Campos tem os detalhes.
5: A senadora professora Dorinha Seabra, do União do Tocantins, que foi relatora da proposta na Comissão de Constituição e Justiça, lembrou que muitas vezes a vítima tem laços afetivos com o agressor. Por isso, o tempo maior para apresentar a queixa é necessário para que ela vença o medo e tome a iniciativa de buscar a ação do poder público.
6: Nós lutamos o tempo todo evitando situações que possam ser utilizadas como estratégias para tirar o direito da mulher ou deter a justiça instalada numa situação de violência.
5: Opinião semelhante tem a senadora Damaris Alves, do Republicanos do Distrito Federal, relatora do projeto na Comissão de Direitos Humanos.
7: Essa mulher, quando está se sentindo mais segura, às vezes no novo emprego, numa nova casa, ela vai ter maturidade, equilíbrio para fazer a denúncia. Então, a gente precisa estender esse espaço, esse tempo, para que ela faça a denúncia da violência.
5: Nos casos de ação penal pública, quando o Ministério Público não oferecer a denúncia, a vítima também passa a ter o direito de queixa ou representação contra o autor do crime no prazo de 12 meses. O projeto segue para a sanção presidencial.
1: O senador Eduardo Girão, do Novo do Ceará, defendeu a regulamentação do ensino domiciliar na educação básica, o homeschooling. Ele criticou a condenação de um casal em São Paulo por abandono intelectual e afirmou que a falta de regras claras gera insegurança jurídica para as famílias.
2: Girão também argumentou que o ensino em casa pode ser necessário para crianças com autismo, depressão, transtornos de aprendizagem ou vítimas de bullying.
8: Defender o homeschooling não significa absolutamente atacar a escola tradicional. Significa reconhecer que nenhuma sociedade livre pode impor um único modelo educacional para todas as famílias e para todas as crianças.
1: Na mesma linha, o senador Hermes Klan, do PL de Santa Catarina, cobrou a votação do projeto que regulamenta o ensino domiciliar na educação básica. Segundo ele, a proposta garante segurança jurídica, fiscalização e transparência para o homeschooling, além de equilibrar a liberdade das famílias com o dever do Estado de garantir a educação.
2: Clã também criticou a demora do Senado em analisar o texto aprovado pela Câmara em 2022.
9: Preserva o interesse público na qualidade pedagógica e na proteção contra abusos e no desenvolvimento integral da criança. O projeto chegou ao Senado Federal em 2022. Já deveria ter sido submetido à deliberação final desta Casa.
1: A Comissão de Assuntos Econômicos do Senado aprovou a convocação do presidente do Banco de Brasília, Nelson Antônio de Souza, para explicar as operações realizadas com o Banco Master. O depoimento deve ocorrer na próxima terça-feira. A decisão foi tomada após o presidente da Caixa, senador Renan Calheiros, do MDB de Alagoas, afirmar que o dirigente do BRB condicionou a ida ao Senado à publicação do balanço financeiro do banco.
2: O pedido de convocação foi apresentado pela senadora Damares Alves, do Republicanos do Distrito Federal, que cobra esclarecimentos sobre as operações e os impactos financeiros envolvendo o Banco Master.
1: Hoje, a comissão também aprovou um projeto que obriga a Comissão de Valores Mobiliários a apresentar todo semestre um relatório sobre a sua atuação. O projeto ainda aguarda votação em turno suplementar. Durante a votação, o caso do Banco Master foi citado pelos senadores Jaime Bagatoli, do PL de Rondônia, e Damares Alves, do Republicanos do Distrito Federal.
10: Senadora Tereza Cristina, se nós tivéssemos uma CVM, ele estivesse fiscalizando, nós não tínhamos chegado nessa situação que o Banco Master chegou.
11: Somos o órgão fiscalizador e essa comissão é órgão fiscalizador. E a CVM não compartilhava informações com a gente. Eu tenho certeza que se nós tivéssemos, como cai nessa questão do Banco Master, sido acionados institucionalmente, nós teríamos feito alguma coisa.
2: Avançou no Senado o projeto que limita o bloqueio de recursos dos fundos de participação dos municípios e dos estados.
1: A proposta aprovada na Comissão de Desenvolvimento Regional busca a liberação desses recursos para setores essenciais, especialmente nas cidades pequenas. Repórter Patrícia Oliveira.
12: Para pagar dívidas previdenciárias, a União poderá reter no máximo 5% de cada parcela dos fundos de participação dos municípios e dos estados. A proposta do senador Rogério Carvalho, do PT de Sergipe, busca evitar que o bloqueio desses repasses federais afete principalmente cidades com até 50 mil habitantes e comprometam áreas como saúde, educação e infraestrutura. Segundo o relatório da senadora professora Dorinha Seabra, do União do Tocantins, para cerca de um quarto dos municípios brasileiros, essas retenções variam entre 5 bilhões e 7 bilhões de reais por ano.
13: Ao estabelecer o teto de 5%, a proposta alinha a regularização das dívidas previdenciárias com a capacidade financeira dos estados e municípios.
12: A proposta altera a Lei do Custeio da Seguridade Social e segue agora para a decisão final na Comissão de Assuntos Econômicos.
2: E os Centros Federais de Educação Tecnológica de Minas Gerais e do Rio de Janeiro podem se transformar em universidades tecnológicas federais.
1: É o que define uma proposta aprovada pela Comissão de Educação do Senado, que seguiu para análise do plenário. Repórter Rodrigo Rezende.
14: A mudança na estrutura acadêmica dos Cefetes Mineiro e Fluminense foi aprovada pela Comissão de Educação do Senado. O relator da proposta, senador Camilo Santana, do PT do Ceará, ressaltou que essas instituições sofreram transformações significativas nos últimos anos e, por isso, merecem a mudança.
15: Ao longo das últimas décadas, ambas ampliaram significativamente sua atuação na educação superior, na pós-graduação e na pesquisa aplicada, assumindo perfil acadêmico compatível com o modelo de universidades tecnológicas federais.
14: Conrado Rodrigues, vice-diretor-geral do Cefet de Minas Gerais, explicou como a mudança impacta a organização dos centros de ensino.
16: Ele faz com que os dois Cefetes deixem de fazer parte da matriz orçamentária da Secretaria de Educação Tecnológica, CETEC, passe a fazer parte da matriz orçamentária da Secretaria de Ensino Superior, a SESU, o que é uma matriz orçamentária mais compatível com o que as duas instituições são.
14: Além das sedes nas capitais de Minas e do Rio, os Cefetes possuem diversas unidades em cidades do interior, que seriam transformadas em campus das novas universidades. O projeto segue para análise do plenário do Senado.
2: Com edição de Paula Groba e trabalhos técnicos de Eliseu Caires, o Jornal do Senado fica por aqui. Acompanhe agora as notícias da Câmara dos Deputados. Boa noite.
1: Boa noite e até amanhã.
17: 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Câmara dos Deputados. Proposta disponibiliza recursos para ações contra alagamento nas cidades.
18: Avança enquadramento da profissão de vigilante como atividade de risco.
17: Deputados opinam sobre projeto que reduz a jornada de trabalho semanal.
19: Boa noite. Pastor Henrique Vieira, do PSOL do Rio de Janeiro, sustenta que interesses econômicos estariam atrasando o fim da escala 6x1. Segundo o deputado, a mobilização popular e o apoio do governo federal fortalecem o debate sobre redução da jornada sem corte salarial.
17: Pastor Henrique Vieira defende a aprovação da proposta, argumentando que a mudança é necessária para melhorar o cotidiano dos trabalhadores. O parlamentar menciona relatos de exaustão física e emocional, especialmente entre mulheres e mães solo.
19: Nilton Tato, do PT de São Paulo, critica a resistência de parte do Congresso ao fim da escala 6x1. O parlamentar acredita que a redução da carga horária sem diminuição salarial pode estimular a geração de empregos e movimentar a economia.
17: Para Nilton Tato, a Câmara pode dar um passo histórico na construção de uma legislação que traga mais qualidade de vida para os trabalhadores. Ele afirma que a alteração do regime laboral vai permitir mais tempo para descanso, convivência familiar, lazer e cuidados pessoais.
19: Luiz Lima, do Novo do Rio de Janeiro, manifesta preocupação com a proposta que acaba com a jornada de trabalho 6x1. Embora reconheça que o novo modelo possa trazer benefícios ao trabalhador, o deputado critica o impedimento legal para o exercício de atividades no sexto dia da semana.
17: Na visão de Luiz Lima, a medida interfere na liberdade individual e prejudica diretamente cerca de 10 milhões de trabalhadores comissionados como vendedores. O parlamentar defende que o Congresso preserve a possibilidade de complementação da renda familiar.
19: Tadeu Venere, do PT do Paraná, demonstrou sua surpresa com a postura de deputados que usam a tribuna para criticar o projeto que reduz a jornada de trabalho no país.
17: Na avaliação do parlamentar, mais do que meritória, a proposta é justa e vai trazer dignidade ao trabalhador com tempo para o descanso, lazer e convívio familiar. Para Tadeu Venere, o regime de escravidão imposto por uma jornada exaustiva e mão de obra quase gratuita ficou no passado.
19: Patrus Ananias, do PT de Minas Gerais, também condena os críticos da redução da jornada de trabalho. O parlamentar afirmou que resistência à proposta demonstra o posicionamento daqueles que ainda estão presos ao passado e usam hoje os mesmos argumentos impostos à época da escravidão.
17: Patrus Ananias também parabenizou os empresários brasileiros comprometidos com o bem-estar do trabalhador. Segundo o parlamentar, 5 dias de trabalho e 2 de descanso vão promover o avanço para toda a sociedade brasileira, longe do coronelismo do passado.
19: Murilo Gouveia, do PSDB Fluminense, também defendeu a redução da jornada de trabalho no país. Na avaliação dele, é preciso garantir aos trabalhadores um equilíbrio entre as atividades laborais e a sua vida pessoal.
17: O parlamentar assegurou que a redução nos dias de trabalho vai criar um ambiente mais produtivo e digno ao trabalhador. Hoje, na visão de Murilo Gouveia, os dias exigidos são penosos aos trabalhadores, restringindo momentos de descanso e de cuidado da própria saúde.
19: Helder Salomão, do PT do Espírito Santo, aponta que o relatório da Comissão Especial da PEC do fim da escala 6x1 prevê uma transição da jornada semanal, com redução para 40 horas após 12 meses de vigência da lei. Ele lamenta pedido de vista que adiou a votação da matéria.
17: Helder Salomão defende a aprovação da proposta como forma de garantir 2 dias de descanso aos trabalhadores brasileiros. Ele argumenta que jornadas excessivas aumentam o risco de adoecimento, reduzem a produtividade e prejudicam a convivência familiar.
19: Sérgio Turra, do PP do Rio Grande do Sul, critica o fim da escala 6x1 sem período de transição. O congressista avalia que a mudança, sem uma fase de adequação mais longa, pode prejudicar trabalhadores de menor renda e elevar custos para setores mais vulneráveis da economia.
17: Sérgio Turra pede que o Congresso discuta por mais tempo a redução da jornada semanal, levando em conta as diferenças entre grandes empresas e pequenos negócios. Ele avalia que medidas adotadas sem cautela podem ampliar a informalidade em vez de garantir empregos protegidos.
19: E o relatório sobre a jornada de trabalho pode ser votado ainda esta semana na comissão especial que analisa o tema. O relator propõe o fim da escala 6x1 com 40 horas semanais e transição de 14 meses.
17: O repórter Murilo Souza tem mais informações sobre o texto.
20: O relator da Comissão Especial da Câmara dos Deputados sobre o fim da escala 6x1, deputado Léo Prates, do Republicanos da Bahia, apresentou nesta segunda-feira seu parecer recomendando a redução da jornada de trabalho no país para 40 horas semanais, sem redução salarial e com 2 dias de descanso por semana. um deles preferencialmente aos domingos. A medida está prevista em uma proposta de emenda à Constituição que deverá ser votada pelo colegiado na próxima quarta-feira e, em seguida, pelo plenário da Câmara, antes de seguir para o Senado. Um pedido de vista adiou a votação da PEC na comissão especial nesta segunda-feira. Pela proposta, 60 dias após a promulgação da nova emenda constitucional, o limite da jornada de trabalho cai para 42 horas semanais, já com repouso remunerado de 2 dias por semana. 12 meses após essa etapa, o limite será fixado definitivamente em 40 horas semanais. O texto é a versão do relator para 2 propostas de emenda à Constituição que previam a redução de jornada de trabalho no país para 36 horas semanais. No parecer, Prates argumenta que a transição para 36 horas semanais deve ser gradual e apoiada por políticas públicas, negociação coletiva e incentivo à produtividade.
0: Com a implementação progressiva, estamos permitindo que as empresas e setores planejem os investimentos em tecnologia e na reorganização operacional, em vez de recorrerem imediatamente a eventuais cortes de empregos ou repasse dos custos aos consumidores.
20: A proposta de emenda à Constituição mantém a possibilidade de compensação de horários e de redução de jornada por acordo coletivo, inclusive para regimes diferenciados, como trabalhadores com escalas específicas ou de setores essenciais ou de atividade contínua, de áreas como saúde, segurança, transporte e limpeza urbana. Para pequenos negócios, como MEIs, microempresas e empresas de pequeno porte, a proposta prevê regras específicas para reduzir os impactos da mudança, desde que os empregos sejam preservados. Já profissionais com alta qualificação e salário elevado poderão ter mais flexibilidade na jornada. E nos contratos públicos e terceirizados, a redução só valerá após aditivo contratual. Da Rádio Câmara de Brasília, Murilo Souza.
21: Economia.
19: Tony de Paula, do PSD do Rio de Janeiro, elogia o programa Gás do Povo, iniciativa do governo federal que atende milhões de famílias no país. No entanto, ele alerta para a exigência de que os vasilhames de gás sejam recarregados apenas em fornecedores parceiros das distribuidoras.
22: Para o Tony de Paula, essa prática configura um monopólio de poucas empresas e encarece o custo para a população que fica refém das marcas. O parlamentar pede ao governo que reveja as regras atuais e abra o mercado para a livre concorrência.
21: Habitação.
19: Charles Fernandes, do PSD da Bahia, solicitou ao governo federal a construção de 150 moradias do programa Minha Casa Minha Vida no distrito de Mutans, em Guanambi. Ele explica que a iniciativa busca atender famílias em situação de vulnerabilidade habitacional.
22: Charles Fernandes defende políticas habitacionais como forma de reduzir o déficit de moradia no país. Na visão do deputado, a casa própria representa dignidade, segurança e melhores condições de vida para as famílias.
21: Trabalho.
19: O projeto estabelece como atividade perigosa a profissão de vigilante, o que pode trazer benefícios para a categoria em termos de políticas públicas. A reportagem é de Júlia Lopes.
23: A Comissão de Trabalho aprovou o projeto de lei que reconhece a profissão de vigilante como atividade de risco. A proposta de autoria do deputado delegado Marcelo Freitas, do União Mineiro, altera o Estatuto da Segurança Privada e estabelece a atividade como perigosa devido à alta exposição ao risco de quem a exerce, independente da utilização ou não de arma de fogo. A norma regulamentadora 16 da Consolidação das Leis de Trabalho, a CLT, define como atividades perigosas aquelas que expõem o trabalhador a condições que podem comprometer sua segurança, saúde física ou mental durante o exercício da função. Essas atividades são classificadas de acordo com o nível e o tipo de risco a que o profissional está sujeito. Atualmente, as ocupações consideradas de risco pela legislação incluem a construção civil, a mineração, a segurança pública, o transporte rodoviário e a indústria elétrica. Para o relator do projeto, deputado Capitão Alden, do PL, da Bahia, o reconhecimento da atividade do vigilante como de alto risco não apenas valoriza o profissional, como também pode contribuir para a formulação de políticas públicas que garantem melhores condições de trabalho à categoria.
24: Grande parte dos profissionais não recebem auxílios ou indenizações em caso de invalidez ou morte. Isso, muitas vezes, é uma concessão de uma ou outra empresa. mas isso não estando previsto em lei, faz com que esse profissional fique à mercê dessas empresas. Então, isso é um ganho importante.
23: O texto também destaca que o vigilante é muitas vezes o único elo entre a criminalidade e a sociedade, principalmente em locais onde a presença policial é limitada. Além dos riscos físicos, a pressão constante de atuar em situações de perigo pode resultar em estresse e outros problemas de saúde mental. O projeto segue agora para análise na Comissão de Segurança Pública e Combate ao Crime Organizado. Da Rádio Câmara de Brasília, Júlia Lopes.
21: Segurança Pública.
22: Aloysio Mendes, do Republicanos do Maranhão, afirmou que o Senado é omisso ao não votar a PEC da segurança pública, mesmo diante do avanço do crime organizado no país.
19: Segundo Aloysio Mendes, a imprensa cobrou a aprovação das mudanças. A Câmara fez sua parte ao aprovar a matéria, mas os senadores não avançaram na votação da proposta, a exemplo do que ocorreu com a matéria para diminuir a idade penal.
22: Coronel Ulisses, do União, presta homenagem aos 110 anos da Polícia Militar do Acre. O parlamentar exalta o trabalho dos policiais na proteção da população, especialmente em comunidades isoladas e regiões de fronteira.
19: Ex-comandante-geral da PM acreana, Coronel Ulisses defende a valorização dos profissionais da segurança pública. Ele também sugere melhorias na estrutura, mais treinamento e a aquisição de equipamentos mais modernos.
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21: Comissões.
22: Comissão aprova projeto que cria novo modelo para a incorporação de tecnologias no Sistema Único de Saúde. A repórter Daniele Lessa nos conta como funciona a proposta.
4: A Comissão de Saúde da Câmara dos Deputados aprovou o projeto que cria um novo modelo para a incorporação de tecnologias no Sistema Único de Saúde, o SUS. A proposta institui os chamados acordos de compartilhamento de risco, mecanismo que permite ao poder público adquirir medicamentos, equipamentos e outros tratamentos novos, condicionando o pagamento aos resultados que eles apresentarem na prática. O projeto que altera a Lei Orgânica da Saúde é de autoria do deputado Eduardo da Fonte, do PP de Pernambuco. O relator na Comissão de Saúde, deputado Rafael Simões, do União de Minas Gerais, apresentou um texto alternativo que ampliou o alcance dos acordos. Segundo ele, o modelo permite acelerar o acesso da população a tratamentos inovadores, ao mesmo tempo em que protege o orçamento público.
5: Para que as pessoas hoje possam acessar uma nova tecnologia, há necessidade que isso passe pela aprovação do Ministério da Saúde. E esse é um processo longo. Então, no compartilhamento de risco, nós vamos ter condições de adquirir esses materiais, principalmente os remédios, e avaliar se de fato esse remédio fez o efeito que era prometido. Se ele não fez o efeito, não tem o pagamento. Então, isso possibilita que o Ministério tenha aí uma capacidade, inclusive financeira, maior do que acontece hoje, onde nós temos a judicialização muito grande na saúde.
4: O acordo de compartilhamento de risco funciona assim. O governo passa a ter a possibilidade de comprar medicamentos ou equipamentos inovadores e acompanhar, ao longo do tempo, se eles realmente entregam os resultados prometidos. Se o tratamento não funcionar como esperado, o pagamento pode ser reduzido ou até não acontecer. Segundo o relator Rafael Simões, o modelo ajuda a enfrentar um problema recorrente na saúde pública, que é o alto custo de tecnologias novas, muitas vezes incorporadas por meio de decisões judiciais, sem comprovação suficiente de eficácia. O projeto, que cria um novo modelo para incorporação de tecnologias no SUS, agora será analisado pela Comissão de Constituição e Justiça e de Cidadania. Da Rádio Câmara de Brasília, Daniele Lessa.
21: Saúde.
19: Soraya Santos, do PL do Rio de Janeiro, critica uma cartilha do SUS voltada para gestantes, questionando a substituição da palavra mãe pela expressão pessoas que gestam. Ela diz que o material desconsidera a experiência da maternidade e o papel das mulheres durante a gestação.
22: Soraya Santos também condena outros conteúdos da cartilha relacionados à interrupção da gravidez. A parlamentar acredita que o foco do material deveria estar na orientação sobre pré-natal, parto, puerpério e cuidados com a saúde materna e do bebê.
19: Lucas Redecker, do PSD, comemora o convênio do governo do Rio Grande do Sul com instituições de saúde para realizar mais testes do pezinho no estado. Ele afirma que a medida amplia o diagnóstico de atrofia muscular espinhal e de imunodeficiências primárias em recém-nascidos.
22: Lucas Redecker ressalta que a detecção precoce dessas doenças permite iniciar o tratamento dentro do prazo previsto pelo SUS. Ele pede que o governo federal estabeleça prazos para que todos os estados implementem em 5 fases do teste do pezinho.
19: Rodrigo Hollenberg, do PSB do Distrito Federal, comemora a inclusão na pauta de votações de projeto que prevê direitos para pessoas com diabetes mellitus tipo 1. O parlamentar assinala que a proposta garante acesso a medicamentos e demais insumos necessários ao tratamento.
22: Rodrigo Hollenberg explica que a proposta também prevê pausas na escola, no trabalho e em provas de concurso para que a pessoa possa monitorar a glicemia. Ele acrescenta que o acesso a apoios financeiros dependerá de avaliação biopsicossocial, conforme regras da legislação. 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
21: Meio ambiente.
19: A prevenção a enchentes pode ganhar mais recursos a partir de proposta que está sendo examinada na Câmara. Acompanhe a reportagem de Maria Neves.
6: A Comissão de Meio Ambiente e Desenvolvimento Sustentável da Câmara dos Deputados aprovou o projeto que destina recursos do Fundo Nacional sobre Mudanças do Clima a ações para conter alagamentos e inundações nas cidades brasileiras. O texto original da deputada Dandara, do PT de Minas Gerais, determinava que o poder público deveria financiar a criação das chamadas cidades esponjas, que adotam medidas como pavimentação permeável e reflorestamento para absorver a água das chuvas. A deputada Leda Borges, do PSDB de Goiás, no entanto, modificou a redação para prever apenas a destinação de verbas para o enfrentamento a inundações e alagamentos em ambientes urbanos. De acordo com a parlamentar, a lei que criou o Fundo sobre Mudança do Clima atribui apenas ao Poder Executivo Federal a competência para decidir sobre a utilização dos recursos. Leda Borges argumenta que a proposta é importante devido aos desastres provocados pelas mudanças climáticas.
7: Nos últimos anos, inundações e alagamentos passaram a ocorrer de forma recorrente em diversos municípios brasileiros. Tais eventos resultam não apenas em expressivos prejuízos econômicos, como também comprometem a infraestrutura urbana, a mobilidade, a saúde pública e, lamentavelmente, provocam perdas humanas, sobretudo em regiões mais vulneráveis.
6: Ao apresentar o projeto, a deputada Dandara explicou que o conceito de cidade esponja foi criado pelo arquiteto e urbanista chinês Kongjian Yu. Segundo relatou, o chinês se inspirou nas práticas tradicionais de populações asiáticas para conviver com as chuvas torrenciais do período das monções. A ideia é criar condições para que parte da água das chuvas seja reabsorvida o mais rapidamente possível pelo solo, de modo a evitar alagamentos e enchentes. O projeto que destina recursos do Fundo Nacional sobre Mudança do Clima para combater enchentes e alagamentos em ambientes urbanos ainda será analisado pelas comissões de Finanças e Tributação e de Constituição e Justiça. Da Rádio Câmara de Brasília, Maria Neves.
22: Homenagem.
8: Gilson Daniel do Podemos registra a realização da Festa do Divino Espírito Santo em Viana, no Espírito Santo. O deputado destaca a celebração de missa na matriz da cidade e convida a população para participar da programação elaborada pela Prefeitura.
19: Termina agora o Jornal Câmara dos Deputados com trabalhos técnicos de Everson Urani e apresentação de José Carlos Andrade e Márcio Aquilissardi. Uma boa noite para você.
8: Ótima noite. A Voz do Brasil volta amanhã.
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1: Quero ouvir o grito de quem tá muito feliz aqui hoje.

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2: Aí, meu compadre. Vou falar pra ela agora. Vambora.

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2: Boa noite, São Paulo!

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1: Guilherme Benuto, menos é mais.
2: Matheus Fernandes.

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0: Obrigado.
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0: Excelente manhã pra você. Hoje, quarta-feira, dia 27 de maio. Deixa eu consertar essa câmera aqui que não tem ninguém me vendo. Bom dia, gente!

toda a diferença. Faz isso também, sem contar que o primeiro dia, além da gente trabalhar assim com medinho, com respeito e tal, conhecendo e, né, e querendo fazer bonito, a gente também trabalha feliz, com gratidão. E isso não tem preço. Isso aí. Vai por mim, vai por mim. 5:04, eu sou o Cleide Costa Longa. Bom dia! Pra começar tem Edson Hudson. Fala, essa música é bonita, né?

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4: Maiara, cadê que é namorado de frutos? Eu, Maiara?
5: Ei, Marília, você não sabe o que me aconteceu.

Litoral, eu tô legal, bom dia e que coragem. Ah, vai. 5:11, gente, tá tudo bem? Graças a Deus, né? Ó, passando pra te desejar um dia maravilhoso, igual esse que tá amanhecendo. Tá escuro ainda, viu?

0: bom dia.
1: Cleide, aqui é o Erildo que fala, aqui dos Estados Unidos. Uma boa quarta-feira para todo mundo. Tô no litoral, tô mais que legal. Bora trabalhar.
0: Valeu, meu bem. Um beijo para você, bom dia. Vanja, fala comigo, alô.
2: Bom dia, Cleidinha. Bom dia, sol. Bom trabalho, meninas. Uma ótima e maravilhosa meiuca da semana. Bom dia para todo o grupo da Educativa e para todos os ouvintes. Era assim, não esqueceu de ninguém, né, Cleidinha? Beijo, Cleidinha, beijo, sol.
0: Vanda, beijo. Tá, valeu, meu amor. Amor, um beijão pra você especial, viu?
3: Bom dia, Helena.
0: Bom dia.
3: Mara de Bitanga, um bom dia aí pro Grupo Cadeira Cativa, pra todos que estão ouvindo, pra Soninha, Claudineia, Zé Carlos da Inglaterra, pra você, minha florzinha, que tenhamos uma linda abençoada quarta-feira, viu? Beijo.
0: Beijo.
3: Bom trabalho.
0: Obrigada pra nós. Jovanilson, bom dia, meu anjo. Fala comigo.
4: No comando.
0: Todo arrumado.
4: Bom dia, Cleidinha. Quarto, né? Cleidinha, quero mandar um alô aí pra todo o chofer que tá na estrada. Pro meu pai Josué, lá na Fuximeu. É, Cleidinha, hoje eu tô fazendo aniversário, Cleidinha.
0: Ah,
4: 30 anos, graças
0: que legal.
4: A Deus. Vamos ali, né, Cleidinha?
0: 30 anos, novinha.
4: Vamos ali correr atrás do livro das crianças, porque no litoral eu tô mais que legal. Partiu que ninguém viu.
0: Partiu que ninguém viu, isso mesmo, meu bem. Vai lá, bom dia. Aproveita bastante esse dia todo seu, tá bom? Quem mais tá aqui? Edson, José Edson, Cleide. Ai, que lindo. Adorei aqui o que você falou, viu? Um beijo pra você. Beijão, bem especial. Rebeca Andrade, alô!
5: Bom dia, Cleidinha. Quarto. Uma quarta-feira de muita paz e bênçãos para todos nós. Tudo naquele momento até hoje esperei você. Continuo esperando até hoje, hein? Eita, Lelê, tá difícil.
0: É,
5: mas vamos lá,
0: bem.
5: Sou a Rebeca Andrade de Colatina. Uma quarta-feira de paz e bênçãos para todos nós. Beijo para toda a cadeira cativa de Azer. Para não esquecer ninguém. Beijos, fui.
0: Beijos, meu amor. Ótimo dia, viu? Luiz Amendoim, alô!
6: Bom dia, com muita paz, amor, alegria, que Deus abençoe nos de uma quarta-feira abençoada para todos meus amigos ligados na litoral. Tô na litoral, eu tô legal. É Uber, taxista, voja, com a gente, tô ligado, tô cabelo conta ao final, saudade litoral. Um abraço, meu amigo Beto, gente, velho, fala pro meu amigo Leomar, minha amiga Rebeca, meu amigo Alessio, todos ligados na litoral, meu amigo Tesão, lá em Itapina, também ligado na litoral. De 0 a 100, para não esquecer de ninguém, um abraço para todos os cadeiras cativas já ligados de Norte a Sul, Espírito Santo, da litoral. E o Mengão ganhou mais uma, Cleide.
0: Ai, que bom, eu não tô nem sabendo, gente. Ai, que notícia boa. 5 e 14.

0: minha.
1: E leu mesmo, tá? Acho que eu já contei essa história, mas uma vez eu tava na praia. Nossa, eu sempre gostei de praia, né? Mas

0: acalma. O mar parece que tira todos os meus problemas, assim. Não preciso nem entrar, primeiro porque eu tenho medo de água, né? Água do mar, tá, gente? Água de banho, não. Agora eu vou falar. Aí a mulher chegou e falou assim, eu posso ler sua mão? Aí eu falei, ah, não, não acredito nessas coisas, não. Ela falou assim, não, mas eu não vou te cobrar nada, não. Papo, né? Aí eu falei, tá bom, olha aí. Aí ela olhou, ela falou que eu ia perder uns documentos, que a pessoa com quem eu estava casada, eu não ia continuar com ela. Gente, ela acertou muita coisa, tá? E isso com tempo. Mas ela falou que eu ia ficar rica depois dos 30. Se bem que depois dos 30 é até quando eu tiver com meu 100 lá, né? Ainda não fiquei rica, mas ela falou que depois dos 30 eu ia ficar muito rica. Ó, que beleza, já tô com 52. Meu Deus do céu, nada ainda. Deixa eu mandar um beijo gostoso pra José Luciano de Santos Dumont, ligado com a gente. O Wellington Reis também tá ligado. Genimar de Pitanga. Cláudio José de Nova Carapina 2. Silvio Castro de Vera Cruz. Mandando um abraço pra todos os ouvintes. Márcia Mendes também tá ligada. Quem mais? Rafael do Balneário de Carapebus. Carlos, bom dia!
1: Bom dia, Cleidinha! Bom dia, Sol! Bom dia a todos da Rádio Litoral! Bom dia pro Fabrício, pra todo mundo ali do CD de Wilson, distribuidora, um abraço pra todos, aí de Linhares, Cleidinha, bora comigo, Cleidinha, bora comigo, Viana, eu queria, fácil. Cleidinha, daqui a pouco.
0: Tô fácil.
1: Um abraço, minha amiga, Litoral, Tomate Legal e tudo de bom.
0: Tudo de bom, pra você também, hein? Vou falar com o Gato Preto também, que tá aqui, alô, bom dia.
2: Olá, querido Costa Longa, bom dia, minha querida, que Deus dê uma quarta-feira abençoada, diretamente Cachorro de Itapirim, Gato Preto, mandando uma louva pra Xenia Moura, minha vida, Verinho, Pura Pura, Chibinha, Gil, Max Bob, Dando Júnior, Moacir Pintor, Eu, Florena, Duda, Mel, Zé Paulo Bina, para Gigante, para Leomar, para Daniel, para Serginho do Posto de Mola Aliança, para Peixim, lá em Cantagalo, para a Turma de Una, Muniz Freire, Cachoeira Alta, São Vicente, Gruta, a Tijuca, Lambari, Urupi, Marapé, um mundinho pro Grupo Cadeira Cativa, um mundinho pra pessoal da Saúde da Grande Vitória, um mundinho pra minha família Grande Vitória, e na Litoral, tô muito legal nessa quarta-feira abençoada, e deu Mengão, hein, Cris?
0: E deu Mengão, já tô sabendo. César, bom dia. Joel, fala comigo.
3: Bom dia, Cleidinha Costa Longa, nossa rainha do rádio. Bom dia, Sol, amigos da Rádio Toral, Cadeira Cativa, quartou de bem com a vida, né? Ouvindo esses clássicos maravilhosos todas as manhãs, uma terapia, só canções da melhor qualidade. Parabéns aí a toda a programação da Rádio Toral, Cleidinha. Muito obrigado.
0: Valeu, meu amor, um beijo pra você. Brumate de Colatina também tá ligado com a gente. William Moura em Vila Batista, um beijo. E essa música, tem algum cowboy por aí?

0: motorista da rodada.
1: Valeu, meu bem, um beijo pra você, bom dia.
2: Bom dia, bom dia, bom dia, Cleide.
1: Oi,
2: bom
1: Jonathan.
2: Dia a todo mundo que tá acordando agora. E aí?
1: E aí?
2: Tá animado pra hoje?
1: Sempre.
2: Bora ali no Rio de Janeiro?
1: Opa!
2: O Coral tá indo comigo ali no Rio de Janeiro, de carona.
1: Eu quero.
2: Vamos lá, fazer o quê? Não tem jeito, né? Quem acorda cedo bebe água limpa.
1: Eu concordo, concordo.
2: Bom dia pra todos, uma excelente quarta-feira pra nós.
1: Beijo, meu amor, vai com Deus.
2: Toca uma moda pra gente.
1: Chá comigo, para num lugar assim pra gente tomar um cafezinho, sabe? Comer um pãozinho de queijo, ou um pão com mortadela, ou um lanche, sei lá o quê. Eu gosto de ir parando. Parar, comer um negócio, comprar um docinho. Ai, meu Deus. Soninha, bom dia!
3: Olá, Cleide, bom dia. Quartou, hein? Meio que da semana. Vamos, que o nosso dia hoje promete.
1: Promete.
3: Aos ouvintes, as cadeiras cativas, bom dia. Lena Mara, José Carlos... Claudineia, Eleomar, Robson, bom dia. Cleide, bom trabalho, fico com Deus e até amanhã, Sônia, André Carlos.
1: Valeu, Soninha. Aqui dá um... Tá o quê? Um frio? Pera lá que eu não ouvi o finalzinho que ela falou.
3: Aqui dá um friozinho gostoso.
1: Ai, que delícia, jura? Nossa, aqui não tá frio, não. Quer dizer, aqui dentro tá frio, mas lá
2: bom
1: fora
2: dia.
1: Tá.
2: Bom dia, Cleide.
1: Oi, Sérgio.
2: Cara linda. Em primeiro lugar, quero dar os parabéns por esse prêmio que você fez ontem.
1: Ah, obrigada.
2: Fui ver isso, era aqui onde eu andava, eram 3:30 da manhã. Quero dar os parabéns a ti, a vocês todos e da rádio, pelo prêmio.
1: 10 da manhã já.
2: E dizer que, em relação a ti, tu mereces esse prêmio e muito mais.
1: Oh, meu Deus.
2: Quero desejar as melhores felicidades do mundo. Fica na paz.
1: Fica na paz você também. Obrigada, Sérgio. Obrigada. Gente, ontem foi muito legal. Tava lá também a Sol, o Bruninho. Nós recebemos uma homenagem para trabalhar nas redes sociais, assim, por trabalhar, né? Foi muito emocionante. Foi muito legal, viu? Reconhecerem, né, o nosso trabalho. Muito legal. Foi um momento lindo. Ei, Leomar, bom dia.
4: Bom dia, Cleide. Bom dia, ouvintes. É, Cleide, como você disse, né?
1: Ah.
4: Vamos começar como se fosse o primeiro dia.
1: Isso.
4: Cleide, um grande abraço para Rosângela Bernardoni, Rebeca Andrade, Luiz Amedim e Beto Permitente de Colatina, para Vera do Pula Pula, para Gato Branco, Gato Preto, Nani Lopes, para minha grande amiga Soninha e para todo mundo que tá ligadinho na Litoral nessa quarta-feira. Um
1: Obrigada.
4: Grande abraço a todos, um ótimo dia.
1: Beijo, meu amor. Hoje eu tô aos empurrão, hein, gente? Vou mentir para vocês, não. Pensa numa preguiça. É uma preguiça, é cansaço, fui dormir tarde. Nossa, eu dormi depois das 10 e acordei 3. Tô aqui assim, ó, só Jesus.

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0: Na Litoral Eu Tô Legal. Bom dia, gente. Ana Castela, Zezé de Camargo e Luciano. Você vai ver que no dia em que eu saí de casa, delícia, né? Muito bom. Bom dia, excelente manhã pra você que sintoniza Litoral FM. Deixa eu ver quem tá aqui comigo. Antônio de Santa Maria, não, Santa Marta.
1: Bom dia, Cris, aqui é o Antônio de Santa Marta.
0: Nossa, quanto tempo.
1: E desejar pra gente um feliz quarta-feira. Tá tudo bom, se Deus quiser. Bom dia, Cris.
0: Bom dia, meu bem, bom dia. Dene de Alzira Ramos, alô.
2: Bom dia, ótima quarta-feira, Cleide, ali sozinha, linda, que Deus Jesus Cristo sempre abençoando cada um de vocês e todos da Rádio Litoral. Tô na Litoral, tô mais do que legal. Um beijo, gatas. Fique com Deus, uma boa audiência, na presença de Deus a cada um de vocês. Beijo.
0: Beijo, ótimo dia. Marta Maria, deixa eu ver, Marta Marquezine, de Cachoeiro da Pimirim. Ah, obrigada, meu amor. Ela falou que gostou das palavras que eu falei no início do programa. É, né? Às vezes a gente acorda inspirado. Às vezes nem tanto. E tá tudo certo, né? Mas é isso mesmo. Ei, Matheus, bom dia.
3: Bom dia, minha Cleide. Matheus, minha ex. Que entrou um pouquinho essa noite, amigo, né? Você tá no eleitoral. O quarto-feira nosso.
0: Obrigada, viu? Um beijo pra você. Olha quem apareceu.
4: Bom dia, Cleide. Sou Elias Cortesão de Agoreca. Curtiu o seu Amado Batista, eu ofereço pra Vera Pula Pula, Ana Mara, pra Gabigol, Candineia, pra Leomar de Linhares, pra você, né? Pra Sol e para todos os ouvintes da rádio Litoral. E o Mengão ganhou de 3-0 ontem, né?
0: Aí, ó.
4: Sábado nós perdemos pro Palmeiras, foi difícil.
0: Foi.
4: Mas é jogo assim mesmo. Tô na Litoral, tô legal. Um abraço, Credinha.
0: Eu vou falar uma coisa, hein, Elias? Você some e volta como quem nada aconteceu e nem conta pra gente por que que você sumiu, hein? Fala pra gente que eu quero saber. Ai, ai, ai. Deixa eu ver aqui, Rebeca vem parabenizando o Juvanilson hoje pelo seu aniversário. Fabiano de Itaguaçu tá ligado com a gente, obrigada. Carleilda Alves também desejando um ótimo dia de trabalho para todos. Quem mais tá aqui? Ô, Cleide, olha a janela do meu quarto. Não dá nem para ver os outros bairros. Deixa eu só ver aqui, deixa eu abrir o vídeo dela para entender o que que ela tá falando. O vídeo nem abriu. Ah, não abriu. Nossa, neblina! Meu, ela mora em São Miguel, né? Lá em Colatina. Gente, imagina o friozinho que não tá lá. Ai, que delícia! Meu Deus, ah, diz ela que é sinal que vai esquentar, será, gente?
5: Bom dia, Cleidinha. Bom dia, Sol. Tudo
0: Bom
5: bem
0: dia.
5: Com vocês? Sou eu, Rosângela Bernardoni, do bairro São Miguel em Colatina. Cleidinha. Aqui tá frio, hein?
0: Nossa,
5: menina, gente. Chega a tá branco de cerração. Sinal que vai esquentar hoje,
0: aí,
5: né?
0: Aí, ó, tá vendo? Ó.
5: Mas agora tá frio, que tá difícil sair debaixo da coberta.
0: Ah, dos
5: Mas
0: braços
5: bora
0: do amor,
5: levantar,
0: tá difícil, né?
5: Porque
0: tem jeito,
5: nascemos tem jeito. Ricas do Espírito Santo,
0: Amém,
5: né?
0: É.
5: Mas
0: rica de
5: bora.
0: Dinheiro.
5: Ô, Cleitinha.
0: Estamos tentando ficar.
5: Deixa eu mandar um bom dia aí pra vocês, pro meu esposo Paulo, pra todos da cadeira cativa, para todos os amigos, família Bernardoni e todos os ouvintes. Beijo, Cleidinha.
0: Beijo,
5: Sol. Tenha uma ótima quarta-feira. Beijos.
0: Beijos.
5: Fiquem com Deus.
0: Você também, coisa linda. Ótimo dia. Gente, que delícia, hein? Deu até vontade de acordar num lugar assim. Ai, mas se tiver agarradinho com amor, não sei se levanto não, hein? Fala que tô doente. Ai, tô passando mal hoje, dor de barriga, alguma coisa assim, né? Quem vê assim pensa, hein? Coisa que eu não sou é causeira. Maria Cristina Marriel de Mata da Serra, mandando beijos e abraços aqui pra todos os ouvintes, em especial pro esposo Vanderlei, o Wellington de Jardim Limoeiro também tá ligado. E essa música, hein? Ai, eu gosto tanto. Aliás, eu adoro João Paulo e Daniel. Nossa, minha estrela perdida. É.

0: Excelente, excelente manhã pra você. Vambora! Vambora, porque o dia promete, hein? Tava cantando aqui, me empolguei, quase que a música acaba, fica um buraco no ar. E no rádio, meu amor, um segundinho fora do ar, perigo. Cheguei a cansar. Cantei, dancei, aproveitei. Beijo pro André Luiz, do bairro Planalto, tá ligado com a gente, desejando um dia maravilhoso. Falou que tá indo trabalhar, tá meio sumidinho. Ah, mas é por um bom motivo, né? Tá bom, meu amor, um beijo pra você, viu? Cleide, tô aqui na frente da estação Pedro Nolasco, esperando o ônibus da empresa. E o trânsito tá fluindo, graças a Deus. Esse horário é uma benção, né? Benção. A gente que trabalha nesse horário, meu Deus do céu, não tem trânsito, tem nada, gente. Ah, beleza. Deixa eu ver quem tá aqui também. Alô.
1: Paulo, tô tranquilo, graças a Deus, por cá.
0: Wellington, Wellington.
1: Me ausente aí, mandar uns alô, porque... corrida do dia a dia, de madrugada o bicho pega aqui, mas é assim mesmo. Mas sempre ligado no litoral. Só que a gente fica com Deus, tenha um bom dia de trabalho. Deus abençoe todos nós. Tchau, obrigado.
0: Nada, meu amor, um beijo pra você, ótimo dia. José Miguel, do Patrimônio da Penha, lá no Caparaó. Você imagina no Caparaó, uma hora dessa, o friozinho que não deve estar. Ai, que delícia, muito bom, né? Quem mais? Fábio Araújo, bom dia. Uai, gente, achei que o Fábio tava falando.
2: Bom dia, meus amigos da Rádio Litoral FM. Sou Fábio Araújo de Bela Aurora. Chegando aqui no Hospital São Lucas para mais um plantãozinho. E como sempre, aqui é alô especial. Vai para minha grande amiga Renatinha, meus amigos Raix, Negueba, Denis, Lobão e Sávio. E também minha grande amiga Preta do Banco de Sangue do Hospital São Lucas. Gente, um abração, fico Deus todo, uma boa quinta-feira a todos.
0: Amém, meu anjo, um beijo. Elizabeth Firme, oi.
3: Oi, Cleide, bom dia. Bom dia a todos da Litoral, cadeira cativa aqui da Europa. Rebeca Andrade de Colatina, minha família Firme de Colatina também. Cleide aqui em Portugal, muito calor. Ontem muito calor, hoje previsão de 38 graus, não estamos habituados com isso. Nós estamos doidos pro verão, mas trabalhar com esse imenso calor é complicado. Quero te desejar uma ótima quarta-feira, tô aqui no meu setor, ligada em você.
0: Oba!
3: Ligada na Litoral.
0: Obrigada.
3: Tá bom? Tô muito feliz hoje de voltar pro meu setor e poder ouvir.
0: Ai, que bom.
3: A Litoral. Beijo pra você, fica com Deus.
0: Valeu, ouvi falar também, a gente já tava sentindo sua falta, viu? Sebastião, bom dia.
4: Bom dia. Aqui é Tião, aqui tô aqui na escuta da nossa rádio Litoral. Nosso abraço, minha filha, irmã Cris Martins da Rosângela, Montier, Carapina e a Larissa, lá em Venda Nova de Imigrante. Venda Nova de Imigrante, não, na Itaguaçu.
0: Itaguaçu.
4: Bom dia a todos.
0: Valeu, meu bem, um beijo.
4: Tá na Litoral.
0: Valeu. Edmar, Cleide, Edmar de Marcelo de Noronha. Bom dia para meus filhos Kaique, Gabriel, meu amor Bárbara. E um beijo também para todos os amigos da construção civil. Valeu, Edmar. Diego, bom dia.
5: Bom dia, Cleidinha. Diego Piedade, das madrugadas da Grande Vitória. A caminho do meu primeiro compromisso, hein?
0: Vambora,
5: bora,
0: meu filho.
5: Se exercitar. Até porque se exercitar vai te trazer benefícios físicos e mentais,
0: principalmente,
5: tá? Melhora a sua oxigenação, leva proteínas que ajudam nas conexões neurais.
0: Olha.
5: Então, se exercitar não é só por questões físicas. A mente também está sendo cuidada nesse momento.
0: Parabéns,
5: queria aproveitar,
0: Diego,
5: e deixar um grande abraço para um amigo também no interior do estado, que ouve a Litoral e tá também nesse momento treinando. Tiago Alexandre.
0: Aí, Tiago.
5: Manda um abraço pra ele.
0: Com certeza. Um abraço. Obrigada, Diego, pelas palavras. Arrasou.
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declaração. Todo mundo gosta, né? Quem não gosta, gente? Quem não gosta, quem fala que não gosta deve ser o mais carente, é o que mais gosta. Nem vem com graça. É impossível que tenha alguém que fala assim, ah, eu

0: adoro. Ei, Regina, bom dia. Cadê Regina? Sumiu, Regina. Ai, meu Deus do céu. Regina! Vá o baiano, então. Ih, vou ter que dar um F5 na máquina. Às vezes a máquina precisa do F5, igual a gente, né, gente? O F5 é pra atualizar. Às vezes a gente tá assim, ó, meio zureta, e dá um F5 na gente, tum, pronto, acorda. Você vê que hoje eu acordei mó sonceira, que eu cansada, não dormi bem, aquela coisa. Rapidinho você melhora, porque depende de você, não depende de ninguém pra você melhorar. Aí você escolhe, no seu dia você fala assim, hoje eu quero que meu dia seja como? Pra baixo? Eu não, jamais. Deus que me perdoe. Aí eu faço a minha parte pra ele ficar mais tranquilinho, né? Lidiana Scarpati, da Cidade Continental. Beijo, meu amor. Ótimo dia. Valdineia Miranda também tá ligada com a gente. Alexandro, fala comigo.
1: Bom dia, Cleidinha.
0: Bom dia.
1: Aqui é o Alex, o Lobo Solitário. Deu uma sumida aí, né?
0: Você sumiu mesmo, não apareceu
1: de novo,
0: hein?
1: Tá vendo? Tô morando aqui agora no Interlago. Manda alô aqui pra mim aqui, né? Tô trabalhando na obra aqui no Interlago aqui. É o Lobo Solitário, aquele que morava no Canivete lá.
0: Sim.
1: Vila Maria. Beleza?
0: Tô ligada.
1: Tamo junto.
0: Beijo, meu
1: amor. Você é legal. Tô na melhor, na litoral.
0: Ah,
1: valeu.
0: Arrasou, meu anjo. Um beijo, viu? Quem mais? Agora a Regina fala.
2: Bom dia, Cleide. Bom dia, Regina Cláudia de Taquaraú. Passando pra desejar um bom dia pra todo mundo. E pedir pra você me mandar um beijo, que hoje estou fazendo aniversário, Cleide. 4.9. E tô indo ali em Vitória agora. Fazer uma remadinha pra iniciar o meu dia e a minha data com muito vigor. Cleide, muito feliz, muito agradecida a Deus e por todos que estão na minha vida por mais um ano de vida.
0: Amém.
2: Beijo, Cleide. Depois eu mando fotinho na minha remada.
0: Tá bom, quero sim. Um beijo especial pra você. Aproveita muito o seu aniversário. Certamente a galera vai cantar um parabéns em alto mar ainda. Tem seu valor, né? Ô, meu pai. O dia que eu tiver de folga, eu vou fazer com vocês. Porque é o mesmo horário, né? Eu aqui no ar. Ou alguém faz a alegria do povo que tá remando, ou alguém rema junto, né? Então, quer dizer, se eu pego o sol, coloco ela aqui e vou eu pra ir com vocês, viu? Val Baiano, um beijo, Val. Bom dia. Quem mais? Alessio, vamos lá pra Palatina rapidão falar com ele.
3: Olá, Cleidinha. Bom dia, Cleidinha. Bom dia, ouvintes da Litoral. Aqui, Alessio Colatina. Passando, desejando essa quarta produtiva abençoada aí a todos. Ligadinho na melhor. Luiz Henrique, Rebeca Andrade, Velho do Procura, todos os caras logo ligadinhos na Olhão, Mário Bar. Estamos juntos. Na Litoral, estamos legal.
0: Valeu, meu amor, um beijo, viu?

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0: Faz barulho pra onde, Guilherme, aí!
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2: Bom dia, 6:30. Será que tem alguém atrasado aí hoje? Olá, hein, gente. Às vezes tem um compromisso, 7 da manhã, tá em casa indo uma hora dessa. Mesmo que seja perto, tem que pensar que tem trânsito, né? Que você, se vai de carro, tem que estacionar. Se vai de ônibus, a gente nunca sabe o que pode acontecer. Deus me livre, um pneu fura, alguma coisa, né? Então, bora lá, bora cuidar, hein? Ser mais responsável. Sai mais um pouquinho mais cedo de casa, não custa nada, né? Alô?
3: Bom dia, bom dia.
2: Bom dia.
3: Ô, Cleide, eu também fui dormir depois das 10:30, hein? Ah. Assisti o primeiro tempo do Mengão e fui dormir. Não aguentei assistir o segundo, não.
2: Pois é. A gente que trabalha de madrugada.
3: Eu às 3 da manhã também.
2: Olha!
3: Vamos ali até Vila Velha trabalhar até às 18 da tarde.
2: Vambora, meu filho.
3: Tenha um bom dia aí. Manda aquela motona pra nós aí, Cleide.
2: Deixa comigo, vou caprichar. E eu vou falar uma coisa, eu sou fraca, eu não aguento, não. Não sou da noite, gente. Definitivamente não sou. Tô aqui só um pó da rabiola, não vou mentir, não. Mas assim, eu quando der 11:30, mais ou menos, eu já almoço com um pratinho na cama. Eu termino de almoçar e só empurro o pratinho assim, ó. Aí eu coloco pra despertar, 40 minutinhos só. Só pra dar uma relaxada, uma descansada, que senão não vale nada à tarde. Às vezes preciso fazer alguma coisa, tem compromisso à tarde, não consigo. Deixa eu mandar um beijo pra Ana Ramos, que mandou uma foto linda do dia nascendo. Que coisa linda, Ana. Obrigada, viu, meu bem? Vocês são meus olhos aí fora, né? Que eu tô aqui dentro, só vejo as luzes que eu vejo daqui, ó. Além da minha. E da Sol, que chega daqui a pouquinho pra falar com a gente. É, são as luzes dos neons, só. Entendeu? Ei, Sara, bom dia, amor.
4: Bom dia, Cleitinha. Um bom trabalho pra você, um bom trabalho pra mim, um bom trabalho pra todos os ouvintes da rádio FM Litoral. Eu tô legal.
2: Arrasou, meu amor. Um beijo pra você. Tudo de bom. Roberto Carlos, alô!
5: É o cantor. Bom dia, Cleitinha. Aqui é Roberto Carlos, pai Eldorado. Uma minhaca é uma caixinha de pobre dele.
2: Comentou?
5: Um abraço pra todos. Quem mais tá aqui? O Cleitinha. Toda a caverna da filha aqui.
2: Tá bom, meu bem. Eu só não entendi o que você vai carregar. Depois você me fala, curiosa, né? O que eu tenho que saber? Ah, falou, quer saber. Quem mais tá com a gente aqui? Deixa eu ver. Cleide, manda alô pra turminha do Centro de Controle Operacional da Ecovias Capixaba. Nayara e Mário César. Mário César, não é isso? Um beijo pra vocês. Obrigada aí pela companhia, viu? Ótimo dia de trabalho. Fabiano Neto, alô.
6: Bom dia, Cleidinha.
2: Oi.
6: FM Litoral, nossa companhia. Fabiano aqui de Itaguaçu, no interior do Espírito Santo.
2: Guinchos
6: Fiona.
2: Guinchos
6: Fiona. Saindo agora aqui pra mais um resgate.
2: Aí, ó, tá vendo? Tá bom, bom dia de trabalho pra você. Pode me resgatar aí também. Eu vou com você. Um abraço também pra Arimateia. É isso? É assim que fala seu nome, é, né? Arimateia. Um beijo. É de Fortaleza, no Ceará. Ó, que chique. Um beijo, Arimateia. Como é que a gente te chama? Arimateia mesmo, né, Cleide? É, lógico. Edinete Almeida de Cariacica, Sérgio. Tô falando que eu tô sonsa, assim, gente. Vocês têm um pouquinho de paciência comigo hoje, que hoje vai ser fácil, não. Romário partiu 552 lotado, tá vendo? Você reclama da vida, aí vem um que já tá no ônibus lotadaço. Imagina você em pé, aquele cheiro de marmita misturado com desodorante, perfume francês. CC também. Ai, meu pai. Só Jesus, hein?

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0: excelente manhã pra você. Tudo de bom? Deixa eu falar aqui com ela, bonita do Alecrim. Giovana.
1: Bom dia, loirinha.
0: Ei, meu amor.
1: Bom dia, todo mundo. Giovana do Alecrim, tudo bom? Parabéns, gata. Que orgulho de você. Que orgulho de te conhecer. Que orgulho de saber que é merecido.
0: Ai,
1: você merece muito mais.
0: Eu fico vermelha.
1: Boa, foguetinha. Ótima quarta-feira a todos. Fiquem com Deus. Que cuida, beba água.
0: Beijo, meu amor. Muito obrigada, viu? Marcinha Brite de Resistência tá ligada com a gente. Agulhão também. Fala comigo, Agulhão. Bom dia.
2: Bom dia, Cleide. Passando pra dar aquele alô na quarta-feira.
0: Sim.
2: Você tem um dia especial. Você e a Solzinha chegam mais tarde. A paz do Senhor nos abençoe mais um dia. Aí, Cleide, manda um alô pros meus irmãos aí. Compartilha o samba de rua comigo. Laci, Tatu, Duda e o Flávio. Esses são meus camaradas, meus irmãos.
0: Ah, legal.
2: Salve o samba. Aí,
0: salve
2: mês
0: samba.
2: Que vem tem, hein?
0: Aí, ó.
2: Agulhão no Marcílio. Tamo junto.
0: Valeu, Agulhão. Beijo. Baioco de Cobilândia, José Lúcio. Alô. Ah, passando um cafezinho?
3: Bom
0: de
3: dia,
0: novo.
3: Bom dia, Caidinha.
0: Meu amigo mineiro.
3: Aqui
0: mineiro.
3: É o José Lúcio, o mineiro. Bora Ei. Trabalhar.
0: Bora.
3: Mais um pouco. Tá friozinho.
0: Só se for agora, meu bem. Vambora. Vambora trabalhar. Tá friozinho aí, né? Eu imagino, meu Deus do céu.
4: Oi.
0: Alô. É o Kiko?
4: Bom dia aos ouvintes da Rádio Litoral, aos funcionários da Rádio Litoral. É o Kiko!
0: É o Kiko!
4: Tá na desgrama, hein? Que dó, olha só, tá doido, pô. Quarta-feira. Ô, Cleide, quem é a mais linda, mais bela, maravilhosa, deslumbrante, cabelo solto, batom vermelho, que gosta de andar a bicicleta? Quem? É ela, já acabei de falar o nome, não é? É! Manda um abraço especialmente aí pra Aline, Beatriz, Ivan, Natan, né? Luna, Ana, Saulo, Gilmar, Otávio, Rossi, Pedro saiu.
0: Pedro não.
4: Um abraço pra todo mundo aí.
0: Obrigada, meu amor. Um beijo. Ah, vou falar uma coisa pra você, tá? O dia que eu saí de batom vermelho, você pode crer. Passar. É, Cleide, hoje tá... mal intencionada ou bem intencionada, né? Quando eu saio de batom vermelho, porque geralmente eu uso um batomzinho mais clarinho e tal. Eu sou bem discretinha. Quem tá com a gente? Jussara também, Jussara Canali. Beijo, Ju, tudo de bom. Flávio, vamos lá pra Portugal de novo, hein? Alô.
5: Bom dia, Cleide, bom dia, Sol. Aqui é o Flávio de Leiria, Portugal, passando pra desejar um bom dia. Dizer que hoje estamos mais felizes, né? O Brasil hoje tá feliz, né?
0: É,
5: o Flamengo
0: bigão,
5: ganhou,
0: né?
5: As coisas estão fluindo bem. E assim vamos seguindo. Quero desejar um bom dia também pra família Alvarenga, família Vitória.
0: Sim.
5: Dizer que eu tô aqui com saudade de vocês, hein?
0: Ai,
5: beijos pra todos.
0: Valeu, meu amor, um beijo pra você. Vamos falar com o Garrinchão, chão.
6: Aú, Credinha Costa Longa, vamos que vamos, Credinha. Mengão ganhou, Credinha, vamos que vamos, hein?
0: Eita.
6: Aú, Credinha, manda um alô aí pra minha hoje. Filha, Thalia Brunelli, pra minha tá esposa, Brunelli, Averindo, pula, e a Thalia tá zangada querendo falar. Fala aí, Thalia.
7: Alô, Credinha Costa Longa, vamos que vamos, Credinha. Bora arrebentar essa boca do clubalão, Credinha. E vamos que vamos, Credinha.
6: Aú, fica com Deus.
0: Filho de peixe, peixinho é. Ô, Taila, você arrebenta, mulher. Adorei, viu? Vou trazer um dia você trabalhar comigo aqui, tá? Beijo pro Marcos Gargamel e Jardim Camburi, Guedes Uber e a turminha da lá de Colatina, obrigada. Ruth do bairro Grande Vitória também mandou um videozinho. Ah, deixa eu ver aqui esse vídeo rapidinho.
8: Bom dia, Cleidinha, bom dia. Bora mais um plantãozinho na ciclovia?
0: Vambora.
8: Meu colega Leandro aí, ó.
0: Ah, que lindo.
8: Só plantãozinho.
0: Mandaram
8: 6
0: vídeo.
8: Às 18.
0: 6 às 18? Vai passar rapidinho. Fé em Deus, né, gente? Ai, meu pai.
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0: Segura essa saideira, hein? Ave Maria. Inevitável. Bruno Marrone, plena quarta-feira. Desce uma aí, viu?

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0: Excelente manhã pra você, bom dia, sol.
2: Bom dia, Cleo.

0: Feliz hoje, muito felizes, porque nós fomos homenageadas ontem na Câmara dos Vereadores lá de Cariacica. Foi uma noite espetacular, maravilhosa, sobre criadores de conteúdo, né, Sol?
1: Exatamente, homenagem ao criador de conteúdo, né? Então é muito, muito bacana ser homenageada, fiquei muito feliz.
0: Exatamente.
1: E agradeço ao município de Cariacica e a todos, né, que influenciadores que estiveram lá, que fazem um excelente trabalho.
0: Foi muito bacana mesmo. Lelo, obrigada, viu? Obrigada mesmo. E mais uma coisa, teve também o Alex e o Bruninho, que também foram homenageados, né?
1: Exatamente.
0: Nós estamos podendo, hein, gente? Segura, hein?
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0: isso, né, Ian? Quando é amor, sem você, é estonteante. Vem, apertadão pro Orlando Manuel, sempre ligado com a gente.
1: Anaína Rocha, em Nova Rosa da Penha 2.
0: Hudson, de Porto Novo. Aliás, de Porto Canoa, né? Ele que tá mandando um abração especial pra Paula, Sofia, Maiara e o Hudson Júnior. A turminha do Gugu Eventos lá ligadinhos com a gente. Felizes e saudações rubro-negra.
1: Pro Dedé Moraes e Era Cruz.
0: Um beijo também pro Adalberto Souza.
1: Pretinha Kister, de Pel Rosa.
0: Marco André, de Marilândia, tá ligado com a gente.
1: Marinete, em Taboazeiro.
0: Um beijo também pro Wanderson Silva, lá em Goiás.
1: Beijo.
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0: Tem sol, trânsito, tem, uma hora dessa?
1: Tem, trânsito na Avenida Mestre Álvaro. Pra você que tá vindo de Serra, já tem um pequeno trânsito ali, sentido Rodovia das Paneleiras. E Rodovia das Paneleiras também já tem um trânsito, tá? Sentido Mata da Praia. Trânsito também na Avenida Carioca, pra você que tá vindo de Vila Velha, sentido Vitória, pela terceira ponte, já tem um trânsito considerável nesse momento. Trânsito também na segunda ponte, tá fluindo, tá? O bom é isso, por enquanto, é. O fluxo tá intenso, mas não tá muito lento, tá fluindo.
0: Uhum. Isso
1: é bacana.
0: Tá lento, mas tá indo.
1: É, tá indo. E uma boa notícia é que a Rodovia do Contorno, por enquanto, não tem trânsito nenhum.
0: Olha,
1: dois sentidos.
0: Que beleza.
1: Bacana, né?
0: Isso mesmo. Deixa eu aproveitar e mandar um beijo pro Itamar, tá lá ligado com a gente. Um beijo pra você, coisa linda. Ótimo dia, tá?
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0: gostar, faz barulho, por favor.
1: Bom dia, 7h23, excelente manhã pra você. Obrigada pela sua companhia. Lembrando que hoje, quarta-feira, será que hoje tem Alexa pra galera, Sol?

0: Então você tem que mandar a senha. 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
1: Pronto.
0: Aí. Litoral, eu quero voucher. Manda seu nome completo também, seu bairro, pro 999-86-1050.
1: Eu quero, hein, gente? Já vou logo falando. Eu quero voucher também, porque eu adoro a Feira dos Municípios, onde se reúne todos os nossos municípios aqui. É, vai ser ali no Pavilhão de Carapina.
0: É uma delícia.
1: Eu adoro, eu adoro. E eu fico doida, porque eu quero experimentar tudo. Jesus, amado.
0: É uma doideira, mas é bom, hein? É bom. Eu quero ir.
1: Deixa eu ver quem tá aqui. Alô, Edu.
2: Bom dia, Sol. Bom dia, Cleide. Bom dia a todos os ouvintes da Rádio Litoral FM. Edu Caminhoneiro passando para deixar um abraço pra toda a turma que tá ligadinha na Litoral FM, pra minha comunidade de Nova Brasília, pra minha filha Carol, pra minha neta Mavi, pra minha neta Vitória e pra todo mundo que tá ligadinho na Litoral. Na Litoral, eu tô mais que legal.
1: Arrasou, meu amor. Beijo também pro Carioca. Como é que é? Carioca Paraguaio? Careca Paraguaio, ele até mudou o nome. Careca Paraguaio, meu Deus do céu, fizeram uma surpresa ontem, Cleide. Meu nível é sexta-feira, já mas meus amigos de aplicativo são tensos, ó. Oh, meu Deus, como é bom ser querido.
0: Pois
1: como é bom ser amado. E todos nós somos. Tem gente que acha que não é amado. Você acredita?
0: Eu acredito. Pior que tem gente que acha isso mesmo. É. E tá errado, né, gente?
1: E tem pior ainda. Tem gente que acha que não merece ser amado. Porque a pessoa tá ali falando, eu gosto de você, você é especial, eu amo você. E a pessoa fica assim,
0: não acredito. Gente, será? Será que eu mereço isso mesmo?
1: Pelo amor de Deus, hein? 7h25.

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1: Essa aqui é um ditado que diz: se você não cuida, ó, cuidado.

0: Litoral, eu tô legal. Bom dia, gente. Fechamos, hein? Fechamos assim os 45 minutos premiados. 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
0: Isso, então fique à vontade, viu? 7h41.
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0: Brisa Litoral FM. Tem uma galera curtindo o nosso som aqui, ó. Judismar tá em Aracruz.
1: Jefferson da Ilha das Flores.
0: Um beijo especial também pra Patrick Los Neto.
1: Ruth, do bairro Grande Vitória.
0: Charley Marques está em Jacaraípe, sempre ligadinho, conectado com a gente.
1: Para Raquel Dias, em Jardim Camburi.
0: Beijo também para Soninha, do André Carlone.
1: Fernanda, em Tabajara.
0: Josué Dias, de Joana Dark.
1: Em Jardim Camburi também está Elisângela Gonçalves.
0: E tem você, de qualquer cantinho desse mundo, conectado com a gente. De qualquer não, de todos, né?
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0: Muito bem, gente, ó, se liga. Colatina lidera ranking de assassinatos. Oh, meu Deus, que ranking horroroso, hein? Colatina assumiu a liderança da letalidade no Espírito Santo entre as cidades com mais de 100 mil habitantes. Aponta o Atlas da Violência 2026. O município registrou uma taxa de 35 homicídios estimados por 100 mil moradores, superando Cariacica e Vitória. O índice capixaba, 28,3, é o maior do Sudeste, ficando acima do Rio, Minas e São Paulo. O estudo destaca ainda um salto alarmante nos homicídios ocultos no estado, que passaram de 7 casos em 2023 para 96 no ano seguinte.
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0: Prefeito preso pela Polícia Federal. O vice-prefeito de Pedro Canário, Denis Amâncio, toma posse como prefeito em exercício nesta quarta-feira às 10 da manhã na Câmara de Vereadores. A troca ocorre após a prisão do prefeito Cleilson Rezende na Operação Eco da Fraude 2 da Polícia Federal. Além da prisão, a justiça determinou o afastamento de Cleilson por 180 dias. A investigação apura fraudes e superfaturamento em contratos do evento Forró da Tábua Lascada, que envolvem lavagem de dinheiro e desvios públicos.
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0: Gente, o Flamengo venceu o Cusco por 3-0 no Maracanã na noite dessa terça-feira, hein, pela última rodada da fase de grupos da Libertadores. O técnico Leonardo Jardim poupou 9 titulares de olho no Brasileirão e o time reserva ouviu vaias após o primeiro tempo sem gols. Na etapa final, a entrada de titulares como Paquetá e Pedro mudou o ritmo do jogo, claro, né? E Bruno Henrique duas vezes e Paquetá garantiram a vitória em apenas 10 minutos.
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0: Litoral, eu tô legal, 8h13, gente!
1: Bom dia!
0: Bom dia pra você que sintoniza Litoral FM, que prazer ter você aqui com a gente, viu?
2: Ó, mandar um abraço aqui pra Cris. Ela falou assim, Cris, ela falou assim, só o Cleide, manda um abraço aqui pra Daiane, pra Vanessa, Amanda, Dilcinha, manda um abraço pra todo mundo. Todas elas trabalham comigo aqui, estamos ouvindo a Litoral.
0: Oba, só tá esperta hoje, igual a gata morta, vocês já observaram.
2: Eu tô com o freio de mão puxado.
0: Pelo amor de Deus, também foi dormir que horas?
2: Eu dormi 2 horas essa noite.
0: É, isso aí. Tá vendo, ó, gente, o sono é fundamental na vida da pessoa.
2: Eu vou tomar energético.
0: Aí tomou energético, acaba com o trem tudo. Larga de ser besta, menina.
2: Eu vou ficar igual a coruja, com aquele regalado.
0: É, aí depois precisa dormir um soninho à tarde, não consegue, porque tá cheio de trem. Eu não tomo nada disso, eu fico ali, ó, controlando meu sono, assim, trabalhando em pé, dançando, brincando, rindo, a hora passa rápido, você vai ver.
2: E eu tô trabalhando só sentada, gente, se pudesse deitar, eu vou deitar em cima da mesa.
3: Bom dia, Cleide, minha querida. Bom dia, quem?
2: É Fabinho.
3: Fabinho Montador, só tem ele, Fabinho Montador, pintor, pedreiro, bombeiro hidráulico. Tudo mais um pouquinho, dos menos, não necessita. Mas eu tenho um parceiro que mexe bem com a eletricidade, a gente bota ele pra trabalhar junto. Na Litoral, Fabinho. Trabalhando legal. Beijo, menino, fui.
0: Beijo. Alô.
4: Bom dia, Cleidinha, bom dia, Sol. Ernesto aqui de Aracruz, passando para desejar aquele dia abençoado, aquela quarta-feira maravilhosa. E vamos que vamos, hein? Vamos que vamos, que a vida é um show e não pode parar.
0: Isso aí.
4: Um forte abraço, meninas.
0: Eu adoro essa frase.
4: E tamo junto, hein?
0: Beijo, meu amor.
5: Bom dia, Cleidinha. Bom dia, Sol. Bom dia para todos os ouvintes desta rádio maravilhosa. Cleide, Sol, vamos viver hoje, porque o amanhã só a Deus pertence. Olhar para frente, que atrás vem gente. Aqui é Melhor de Vale Cantado, passando para desejar uma ótima abençoada quarta-feira. Quero ganhar essa Alexa, hein? Na Litoral, eu tô legal.
0: Boa sorte, meu amor.
6: Bom dia, minhas lindezas. Claro que tem Alexa. E a última Alexa será a minha. Porque aí, eu estou precisando. Um beijo, Rosemara Ramos de Nova Almeida. Meninas, manda um beijo pra mim e pro Cris e Jamerson lá do meu pet de Jacaraípe. Os feirantes de Nova Almeida estão trabalhando à toa, e ouvindo a Litoral.
0: Valeu, meu bem.
2: Nossa, fala em feira, que delícia. Eu já lembro do pastel com caldo de cana.
0: Eu adoro também. Deixa eu ver se eu acho aqui, gente. Falando em Alexa, eu deixo a Alexa doidinha lá em casa.
2: Por quê?
0: Olha o que eu perguntei ela. Vou colocar, ver se dá pra vocês ouvirem, hein? Vamos ver se vai. Ah, não foi.
2: Não foi.
0: Você
2: não abriu o microfone,
0: o
2: áudio.
0: Burra.
7: Esse trem, ó. Que sai agora,
0: eu em casa, hein?
7: 11 horas. Alexa, onde está o meu amor?
8: Essa é fácil. Vai estar no último lugar que você procurar.
0: Chora!
2: Tadinha dela.
0: Eu deixo ela doidinha.

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Litoral, eu tô legal. Gente, ó, neste mês, a cidade de Vitória intensifica as ações para promover um trânsito mais seguro, com a presença ativa da Guarda Municipal nas ruas, levando orientação, fiscalização e conscientização para motoristas, ciclistas e pedestres. Prepare-se para um momento, prepare-se para um movimento que salva vidas. Conversas, abordagens e uma campanha que compartilha sobre atitudes simples, que fazem toda a diferença no dia a dia, como respeitar a sinalização, reduzir a velocidade, evitar o uso do celular ao volante. Ó, e o alerta é claro, a maioria dos acidentes acontece por imprudência ou desatenção. Por isso, o convite é para todos. No trânsito, enxergar o outro é salvar vidas. É Vitória.

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1: 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Bom dia, 8h38, gente. Imagina você com R$400 em compras na loja Pisale Calçados. Ia fazer um estrago, né? Ontem mesmo eu vi um tênisinho que custava quase isso. Eu falei, ai, gente, queria tanto.
2: 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Tem resultado sexta-feira, hein?
1: Isso mesmo. Alô?
3: Bom dia, Sol. Bom dia, Cleide. Bom dia para todos os ouvintes da Rádio Litoral. Aqui é a Raquel de Jardim Camburi, passando para pedir para cantar a música de Cleide e Sol.
2: Qual?
3: E aí, vacilonas?
1: Ah, o quê, gente? Por quê?
2: Porque de vez em quando nós vacilamos.
1: Não, ó, vacilo é com Sol, não é comigo, não, né? Eu
2: ela
1: sou um
2: falou
1: anjo.
2: Nós duas.
1: Depende
2: nós
1: do vacilo, duas, né? Eu vacilo nas. Tipo assim, às vezes eu esqueço as coisas, troco os trem.
2: É isso,
1: deixo
2: então.
1: Deixo um buraco no ar. É isso?
2: De
1: são
2: tudo,
1: esses vacilos?
2: De tudo. Uhum.
1: Ah, eu achei que era vacilo de dar ninja no trabalho.
2: Ah, não.
1: Sair mais cedo, não vim trabalhar. Dar esses miguéis.
2: Não, isso também conta.
1: Mas eu não tenho isso, não.
2: Ela botou tudo no pacote.
1: Não, senhora, Raquel, nem vem. Alô?
4: Bom dia, Cleide. Bom dia, Sol. Tico Mi Júnior. Eu gostaria de mandar um beijo e um abraço pra Zé Boi, lá de Graúna. Ê, Boi!
2: Beijo, Boi!
1: É ele que tá falando, hein? Eu não vou nem falar isso, não. Deus me livre.
2: Alô?
5: Rio? Bom dia, Cleidinha, bom dia, Sol, bom dia, família Litoral, que é o Rubinho, motorista de aplicativo de Covilândia,
1: o Nojo.
5: E nesse quarto, amigo da semana, hoje teremos o veterano do Paú, o original, às 16 da tarde, lá no Campo do Glória. Eu queria mandar um alô pro seu Emerson do A4, o Gustavo da Chupi, o Wesley do Samba, Jean Maritaca, o Simar, o Natalino 1502 Gol, o Bill 74 Primavera, nosso, o pai, e pra Geraldo Paô. Mesmo, você é pra quem hoje? O seu Hermes, The Bad Boy, ou o Nojo? E na Litoral, eu tô legal.
1: Eu sempre torço pro Nojo.
2: Ah, eu não sei porquê,
1: eu
2: gosto
1: eu
2: do seu
1: sei,
2: Hermes, o Hermes é mais
1: falar.
2: Parecido comigo.
1: Claro que sim, a gente, né, gente, a gente se identifica mais com a pessoa. O Nojo é mais tranquilo, ele vai mais pra brincar, se deu certo, deu, se não deu, vambora
2: o
1: pra
2: quê?
1: Casa. Ele vai mais pensando na resenha. Agora, seu Hermes é competitivo igual
2: gente,
1: o Sol.
2: Gente, eu quero ganhar até no Paroímpa.
1: É, então, eu não sou assim, não, eu quero brincar, quero ser feliz, eu, hein. Sol quer arrumar confusão, onde ela vai, arruma confusão, deu, menino.
6: Bom dia, família Litoral, bom dia, Cleide, bom dia, Sol, que papai do céu abençoe a nossa...
1: Só um minutinho, Wagner, só pra fechar com o chave de ouro que o Sol tava falando.
2: Gente?
1: Ela me falou agora há pouco que, sei lá, uns 10 advogados estão seguindo ela.
2: É, será por quê?
1: É, aí eu
2: entendi nada.
1: Eu respondi isso sem ouvir o áudio, sem falar isso. Eu falei, Sol, é porque você é muito barraqueira.
2: É, toda semana tem advogado me seguindo.
6: Eu, quarta-feira, viu? Nós estamos por cá, ouvindo e aplaudindo vocês. E mandar um abraço
1: obrigada,
6: aí a todos
1: amor.
6: Os caminhoneiros da rodagem, pessoal de casa, do escritório, todo mundo. É Wagner, da Wagner Caminhões de Ana.
1: Valeu, Wagner.
6: Setador. Bora pra cima.
1: Vambora.
6: Na Litoral, eu tô legal. Tchau, obrigado.
1: Beijo, meu amor.
7: Bom dia, Sol. Bom dia, Cleidinha. Aqui é Fernando de São Pedro, na Litoral. Tô mais que legal. Vamos que vamos. Partiu pra mais um dia de trabalho. Na Litoral, tô mais que legal.
2: Beijo. Boas entregas aí.

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0: nossa, que maravilha. E é muito fácil, ó. Você manda pro nosso WhatsApp 999-86-1050 hashtag aquele joguinho da velha. 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Litoral e Alexa. 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E hoje tem resultado? Hoje é quarta-feira?
1: Hoje é quarta.
0: Hoje é quarta, tem resultado hoje.
1: Isso aí, toda segunda e quarta, hein, gente? Alô!
2: Bom dia, Cleidinha, Solzinha. Diazão lindo desse, entendeu? Já teve futebol, agora escutando vocês aqui, ó. Não tem trânsito, não tem nada que acabe com o meu dia hoje, não, entendeu?
0: Aí sim.
2: Bora, bora.
1: Assim que eu gosto. Que
2: vocês sejam incríveis, meninas. Um beijo. Vem ela aqui de Taparica.
0: Eu entendi bem, ela faz futebol.
2: Adoro aparecer na rádio, gente. Beijo.
1: Beijo, meu amor.
0: Ela faz futebol, foi isso que ela falou?
1: Eu acho que foi, só o futebol. Já tem futebol e tal. Nós somos boas também nisso. Quiser convidar a gente?
0: Não, eu quero entrar na escolinha. Eu quero jogar.
1: Essa aprender
0: a jogar,
1: não?
0: Futebol.
1: Não.
0: Não, depende, pra dominar no peito eu domino. O negócio é pra dominar de chapa. A Cleitinha fez um besteiro, tá?
1: Ai,
0: na verdade, mulher não domina a bola no peito, é mais no ombro,
1: eu,
0: né?
1: Gente, eu tô imaginando eu no auge da TPM, o peito, eu não consigo nem tomar banho, o chuveiro caindo ali, dói. Você imagina pegar uma bola no peito, você tá marrado.
0: Gente, eu já fiz, mas sabe a mulher é mais ombro do que peito, na verdade.
1: Eu, hein, tá amarrado pegar um trem no peito.
3: Bom dia, bom dia, bom dia, litoral, bom dia, meninas do meu coração. Aqui é Adriana de Jardim Azteca, passando para desejar um dia abençoado para todos os ouvintes.
1: Obrigada,
3: e para vocês da rádio, que é essa equipe que tem aí, esses locutores que são, vocês são massa.
1: Oh, meu amor, obrigada, viu? Tô achando que só é homem para pegar a bola no peito.
0: Gente.
1: Sem peito, não? Eu tô aqui morrendo de dor.
0: O nome disso é técnica, técnica.
1: Técnica, uhum. Vai bater no bico do peito, você vai ver a técnica. Alô, Thiago.
4: Olá, pessoal, aqui quem fala é Thiago de Porto de Santana, Carecita. Passando pra deixar registrado aqui mais uma vez a minha audiência na melhor. Na literal, o Tomás, que legal.
1: Lindo, obrigada.
5: Bom dia, Cleide, bom dia, Sol.
1: Opa.
5: Manda um alô lá pra oficina do Lemonzinho, do Vilar do Sol.
1: Aí, ó.
5: Um alô pro Ratinho. Um alô pro Juninho Gadernal.
1: Nossa.
5: O Juninho Preguiçoso. E tamo junto o dia inteiro ouvindo a litoral.
1: Ai, meu Deus do céu. Gente, sempre tem um, né?
0: Não, o negócio não é ele tomar Gadernal. O negócio, eu conheci a esposa do meu irmão. Eu fui na casa dela uma vez lá. Não, o cachorrinho.
1: Tá
0: a veterinária. Veterinária passou Gadernal pra cachorrinha da irmã dela.
1: Ué, isso é normal.
0: Não, eu não sabia.
1: Sim, ué.
0: A bicha era virada no Jiraya. Agora não, tá calminha.
1: Mas não é por causa disso, não. Às vezes tem um problema que precisa tomar. Mesmo?
0: Ô, gente,
1: desculpa, vou sair do ar aqui rapidinho só pra explicar os trens. Só que ela tá querendo. Por isso que tem um monte de advogado seguindo ela.
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0: companhia pra gente, né, minha xará Cleide?
1: Luzia do Cocal.
0: Um abraço pro Hélio de Ecoporanga.
1: Nilson Ronzendo de Santa Marta.
0: Beijo também pra Cleonice de Carapina.
1: Edilene Lugão de Taboazeiro.
0: Rogéria Kliger.
1: Regiane de Nova Carapina 2.
0: Preta de Jacaraípe.
1: Marcão de Cobilândia.
0: Um abraço pro Fábio Araújo.
1: Franciane de Jardim Limoeiro.
0: Ailton de Guaranhuns.
1: Alexandre Gomes.
0: Neilma.
1: Edneia Luz em Vila Nova de Colares.
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0: Duas empresas capixabas uniram-se para desenvolver um terminal de grãos no Porto Central em Presidente Kennedy. Com um investimento inicial de 1 bilhão, o projeto visa escoar a produção do agronegócio e atrair produtores rurais como sócios. O porto receberá navios da classe Capezini e terá capacidade inicial para 4 milhões de toneladas de grãos e 1 milhão de fertilizantes, projetando expansão futura com futura ferrovia.
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0: A Polícia Federal e a CGU deflagraram nesta quarta-feira uma nova fase da Operação Sem Desconto, que investiga fraudes em aposentadorias e pensões do INSS. Estão sendo cumpridos 31 mandados de busca e apreensão e 8 medidas cautelares no Distrito Federal, em São Paulo, Pernambuco e na Paraíba. O esquema consistia em descontar mensalidades sem autorização dos beneficiários de 2019 a 2024, gerando desvios estimados de 6 bilhões de reais.

0: Fortaleza. Muito obrigada.
1: Bom dia, 9h43. Fechamos assim os 45 minutos de música agora, meu amor. 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Ai, só, desculpa.
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0: no meu caso, né?
1: Ah, tá.
0: É, eu deu 10 horas, só consegui, hein? Não. Sem nada de energético, só um cafezinho.
1: Eu não tomei energético, não, mas eu podia ter tomado.
0: Tá, uns 5 rão.
1: Não tinha. Aqui, mas
0: falta eu já só 2 horas pra você ir embora agora.
1: Aqui, não, isso que eu ia falar, você já fez, já fiz muito. Acho que eu vou embora junto com vocês.
0: Vai
1: esperar
0: nada.
1: Pro Bruninho chegar.
0: Não venta, não, com graça, não, meu filho. É ruim, hein? Tomara que o Bruninho não vem.
1: Ah,
0: entre,
1: né?
0: Ele ou você dá um caô.
1: Para de ficar jogando praga, hein?
0: Ei, Fernando!
2: Bom dia, queridinha. Aqui é Fernando de São Pedro, na Litoral. Tô mais que legal. Vamos que vamos. Partiu pra mais um dia de trabalho.
0: Vambora, meu filho.
2: Na Litoral, tô mais que legal.
0: Quer dizer, eu, pra mim, já deu hoje. Deu
3: bom
0: hoje.
3: Dia, Solzinha. Bom dia, Cleidinha.
0: Bom dia.
3: Ótima quarta-feira pra nós. Vamos trabalhar, porque nós somos lindas e não ricas.
0: Maravilhosa.
3: Tô aqui, tá? Sempre, sempre ligadinha na nossa Rádio Litoral e com as minhas produçõeszinha. Beijo, menina.
0: Ai,
3: vamos trabalhar.
0: Eu tô sentindo a Cris com a vozinha mais... Sei lá.
1: Será que ela não tá cansada? Que é muito salgadinho que ela faz. E outra coisa, ela não usa máquina, faz tudo na mão.
0: É?
1: Imagina moldar aquela coxinha na mão.
0: Isso é investimento, Cris. Coloca assim, uns 30, 40 centavos mais caro aí no seu negócio e compra uma máquina. Rapidinho você vai ter
1: um. Nossa, vai fazer um
0: retorno.
1: Monte de salgados. E vai descansar mais.
0: Ah, pelo amor de Deus. Ou chama Sol pra te ajudar a enrolar aí, que ela é boa.
1: Aqui, a coxinha, imagina o formato que a coxinha vai sair. Uma bola de futebol.
0: Vai ser um kibe.
4: Bom dia, Sol. Bom dia, Cleide. Tudo bem com você? Uma boa quarta-feira pra vocês, pra toda galerinha ouvinte da Litoral. Cleidinha, sozinha? E aí, sobrou pão pra vocês comer?
0: Menina,
4: levei um pãozinho aí pra vocês, tomaram um cafezinho, gostaram?
0: Conta,
4: conta aí pra mim. Beijão pra vocês, tô ligadinho com vocês, hein? Lidiana Scarpazzo, Cidade Continental. Na Litoral, eu tô legal.
1: Ó, Cleide não queria contar não, mas eu vou contar. Eu cheguei aqui, a bancada toda limpa. Eu falei, Cleide, falaram que ia deixar um pãozinho aqui. Lidiane deixou o pão. Ela falou, não deixou nada, não. Aí, sem querer, eu fui abrir o armário de Cleide. Tá dentro do armário dela. Eu tenho provas, tá? Vou filmar. Ela botou o pão todo, metade do pão.
0: É quase verdade esse bilhete, gente.
1: Hein?
0: É quase verdade. Eu cheguei aqui, já tava dentro do meu armário. Eu achei um luxo. Aí eu falei, gente, que legal. Quem que deixou pão caseiro ainda? Meu Deus do céu. Como deixou dentro do meu armário? É de quem? É meu. Não vou dar nenhum pedacinho pra ninguém.
1: É ela que tá falando. Eu vou procurar nas câmeras quem colocou ali.
0: É sério.
5: Olá, Cleide. Olá, Sol.
0: Deve ter sido a Alex que colocou.
5: Daqui a pouco o Burzinho tá aí. Sou eu, Clare, aqui de Portugal, Lisboa. Passando aqui pra desejar pra todos vocês um excelente manhã. Aqui pra nós já é tarde. Pra desejar vocês aí um excelente dia. Um abraço aí pra toda a galera do Espírito Santo, Brasil.
0: Valeu, Clério. Obrigada,
1: beijo,
0: meu amor. Beijão gostoso também. Deixa eu ver aqui, Gilmara Cunha. Um beijo, meu amor. Obrigada.
1: Tá ela, o namorado Douglas.
0: Tá sempre ouvindo a gente. 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
0: Pronto, gente, agora eu vou mesmo.
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3: Muito bom dia, meu povo. Então,
4: chama, molecão.
3: Espalha pra geral que o Bruninho chegou na Litoral na sua manhãzinha de quarta-feira. Bruninho e Sol, dois homenageados aplaudidos ontem lá pela Câmara Municipal de Cariacica. Bom dia, Sol.
5: Bom dia, Bruninho. É verdade, né? Que maravilha. Agradecer ao Lelo, né? Que fez o convite tão gentilmente.
3: Boa.
5: A Câmara Municipal de Cariacica, obrigada mesmo. E assim, reconhecimento do trabalho que a gente faz,
3: isso,
5: né?
3: Aí.
5: E tudo aqui na Litoral, foi nas incrível. Nossas redes sociais.
3: Ontem a Sol, a Cleide, o Alex e eu estivemos lá em Cariacica, representando a Rádio Litoral e únicos profissionais, assim, das mídias tradicionais que estiveram lá, né?
5: Exatamente, eu percebi isso. Eu achei que nós íamos encontrar algum colega de outra rádio e tal, mas não, foi só a Litoral.
3: Que lá orgulho, moleque! Tiração de onda!
5: Isso mesmo!
3: Isso aí, tiveram outros influenciadores digitais aí do nosso Espírito Santo, muita gente bacana, gente que a gente já conhece, que a gente já convive aí no dia a dia, outros conheci ontem lá.
5: É, eu também tive o prazer de conhecer ontem.
3: Mas bacana, que maneiro. É bom quando a gente é reconhecido, né, Sol?
5: Nossa, maravilhoso.
3: Oh, delícia.
5: Assim como a gente reconhece você que tá todo dia aqui com a gente, participando de todas as promoções, no Instagram, aqui no WhatsApp.
3: Isso
5: então,
3: aí.
5: Seja muito bem-vindo à Rádio Número 1 do Estado do Espírito Santo, por você, por sua causa.
3: Delícia. Chama no WhatsApp 27999861050.
5: Ai, tem presentaço.
3: Qual é?
5: Ó, você mais três amiguinhos curtindo o jogão de bola do Rio Branco e Anápolis.
3: Caraca.
5: No Kleber Andrade, dia 27 de maio, mais conhecido como hoje.
3: É hoje, final, hein?
5: Exatamente, o jogo da volta. Então, quem você aí que tá doidinho pra torcer, pode ser desportivo, pode ser qualquer torcida. O
3: isso
5: importante é você torcer pro Rio Branco hoje no Kleber Andrade.
3: Vamos fazer bonito, porque é a final da Copa Verde, é isso?
5: É, Copa... É, eu esqueci o nome da Copa agora. Mas assim...
3: Centro-Oeste.
5: É Copa Centro-Oeste, Centro-Oeste. Porque ela faz parte da Copa Verde,
3: isso,
5: entendeu?
3: Faz parte
5: isso
3: da Copa Verde. Essa é a Centro-Oeste,
5: é Centro-Oeste. A final... E vamos torcer, porque o Rio Branco perdeu o primeiro jogo de 3-0.
3: 4-0. 3-3.
5: Foi 3-0. Mas só que ele vai tirar tudo hoje dentro de casa. Então, bora torcer, hein?
3: Bora.
5: Manda a senha.
3: Qual?
5: Jogo na Litoral. Jogo na Litoral, 999861050.
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0: É música de com força, molecote. Bom dia, bom dia. 10 horas 27 minutos, 10 27. 60 minutos de música no ar com presente pra você.
3: Isso, você mais três amiguinhos curtindo um jogão de bola hoje no Kleber Andrade, Rio Branco e Anápolis. A final da Copa Centro-Oeste, aí tem que mandar a senha.
0: Uau.
3: Jogo na Litoral, 999-86-1050.
0: Manda aí, boa sorte. Marcos Vinícius tá fechado com a gente. Bom dia, Marcos.
4: Bom dia, Rádio Litoral. Ué. Bom dia, Bruninho. Bom dia. Dia, Sol. Marcos Vinícius de Praia da Costa aqui, ouvindo essa rádio no trabalho, como sempre.
0: Boa.
4: Hoje estou sozinho. Meu parceiro Américo, infelizmente, passou uma noite na casa do personal trainer dele e veio com dor nas costas hoje.
0: Aí lascou,
4: meu. Quer mandar um abraço aí e um salve pra ele. Valeu. Na Litoral,
0: então,
4: mais que legal.
3: Você já passou, já dormiu, teve que dormir na casa do seu personal também, Bruninho?
0: Mas é pra malhar de madrugada, porque de madrugada, você malha cedo só, eu entendo ele, é normal.
3: É normal isso?
0: Porque o melhor horário pra malhar é 4 horas da manhã, aí você vai sair da sua casa pra ir pra casa do cara lá pra malhar 4 horas da manhã? Não vai.
3: E tem academia aberta nesse horário, então é mais fácil, você dorme na casa do personal,
0: pronto.
3: Já malha.
0: Isso aí, o que tem de gente dormindo na casa do personal, né? Você não tem ideia.
3: Se essa moda pega.
0: Ô, Meuri, bom dia.
5: Bom dia, Bruninho Molecote, bom dia, Sol.
3: Bom dia.
5: Ótima e abençoada quarta-feira, Bruninho, o dia tá tão lindo, tá se chamando Bruninho e Sol.
0: Ai, que delícia.
5: Aqui é Melri de Vale Encantado, na Litoral, eu tô legal.
3: Valeu,
5: um
3: Melri.
5: Cheiro pra todos vocês, chama, Molecote.
3: Dessa vez ela não quis colocar o nome dela não, hein, será por quê? Tá revoltada?
0: É que o dia não tá muito bonito hoje não. Hoje tá meio... meio tampado. Sim,
3: tá nublado pelo buraquinho que eu tô vendo aqui.
0: Tá, ó, mais ou menos. Também morou cochô. Ô, Cris, bom dia.
6: Bom dia, Bruninho. Bom dia, sozinha.
3: Bom dia.
6: Tô aqui, tá? Com as minhas produçõezinhas.
0: Ela
6: de coxinha,
0: tá lá
6: na mão.
0: Kibe
6: porque
0: também.
6: Eu gosto de fazer as coxinhas na mão. Mas eu tenho uma máquina, tá, gente?
0: Ah,
6: eu tenho uma máquina. Mas as coxinhas eu gosto de fazer na mão.
0: Ah.
6: E ligadinha sempre na nossa rádio Litoral. Melhorou minha vozinha aí, Sol.
3: Melhorou.
6: Mais cedo eu tinha acabado de levantar. Por isso que eu tava aquela vozinha meio sonolenta.
0: Ela acorda cedo.
6: Mas agora tá. Agora melhorou.
3: Agora.
6: Beijo, amores. Bom trabalho pra nós.
0: Beijo. Ela mandou mais cedo, quando ela tinha acabado de acordar.
3: É, tava mais dormindo que acordada.
0: Ela tinha acabado de acordar. Tava cedo, era 9h40 da manhã. Ela tinha acordado de madrugada, isso.
3: Quem dera que pudesse acordar esse horário, meu Deus.
0: Beijo, Cris.
3: Beijo.
0: Ô, Thiago.
7: E aí, Bruninho, bom dia, molecote. Mais uma vez aqui, Thiago na voz de Porto Santana, passando pra apenas te desejar um bom dia, meu amigo. Bom trabalho aí, tamo junto.
0: Bom dia.
7: Na Litoral, viu, Tomás? Que legal.
0: Valeu, molecote.
3: Beijo.
0: E é isso aí, você que tá ouvindo a Litoral, manda mensagem pro WhatsApp que nós estamos te esperando.
3: 999-86-1050.
0: E aqui a música não para.

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0: 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Champanhe.
1: Vai, bebê.
2: Ah, champanhe é bom, hein?
0: Mas tem o brute ou o moscatel? Qual que você prefere?
2: Moscatel.
0: Moscatel, mais docinho, né?
2: Brute eu não gosto muito, não.
0: Brute é muito seco, é muito... É,
2: esse
0: grosso.
2: Negócio de muito seco não dá certo.
0: Não, tem que ser mais molhadinho, mais docinho.
2: Agora, nossa, uma bebida assim, moscatel mais suave, tá. É mais gostoso.
0: É mais gostoso. Você colocar uma cerejinha também fica bom,
2: ai,
0: tá?
2: Que delícia.
0: Champanhe de cereja fica uma delícia. Sabe o que é uma delícia também? 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
0: 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Última, Alexa!
2: Isso. E aí, se você falar assim, poxa, o Bruninho falou que ia chegar, não chegou. É porque você mandou a senha errada.
0: Mandou errado, alguma coisa aí. Presta atenção, Calabreso!
3: Isso aí!
0: Ô, Ana Paula, bom dia! Já tá preparando em casa? Já estou preparando tudo pra ela. Ana Paula mandou aqui.
2: Ah,
0: pra ela quem? Ela o quê?
2: Pra promoção dos 45 minutos de música. Ela está preparando o lugar pro churrasco, pra TV de 70 polegadas.
0: Entendi.
2: E tudo.
0: Ela mandou uma foto ali da área de churrasco dela, que ela vai colocar a TV de 70 polegadas,
2: isso,
0: que ela tem certeza que vai ganhar.
2: Exatamente.
0: Daqui a pouquinho, às 11, tem mais uma edição dos 45 premiados, né?
2: Exatamente. Valendo essa Smart TV de 70 polegadas, camisa oficial do Brasil, kit churrasco com picanha e fardo de cerveja. Mas, gente, você tem que visualizar. Ela
0: isso.
2: Tá certa.
0: Isso aí.
2: Todo mundo tem que pensar assim.
0: É pensamento positivo.
2: Isso.
0: Oi, Inês, bom dia!
4: Dia, solzinha, bom dia, Bruninho, molecote,
0: Inês.
4: Chama, molecote. Deus abençoe nossa quarta-feira, quartona, paz do Senhor. Esse dia é maravilhoso, gostoso, fresquinho, bom demais, porque na Litoral eu tô mais que legal. Chama, molecote, Inês, de Ilha das Flores.
0: Beijo, Inês. E a Rose da Vila Rubim? Qual é a boa que ela vai lançar hoje pra gente aqui? Vai, Rose, pra mim?
5: Bom dia.
0: Bom dia.
5: Parabéns, Sol. Parabéns, Bruninho. Bruninho, pra disfarçar a falta de cliente, porque o povo gastou o dinheiro todo, não sobrou nem crédito.
0: Ah, não sobrou nada.
5: Aí eu vou brincar com você.
2: Vai brincar com você.
5: Quer dizer que você é Bruno Andrade Pinto.
2: Ela quer brincar com você, Bruninho.
0: Falou meu sobrenome todo. Você quer brincar o quê? Com o Bruno, com o Andrade ou com...
2: tá lascando. Eu não entendi também não. Ô, Rose, depois você explica melhor essa brincadeira aí.
0: Tá? Quer brincar com qual parte do meu sobrenome? Você tá doido, Rose? Bom dia.
2: Tá louco. Essa quarta-feira o povo, esse tempo tá deixando, né?
0: Tá muito brincante.
2: Tá.
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0: Felipe Rodrigo, Gosta de Rua, fechando sequência aqui na Litoral, fechando 60 minutos de música. É isso.
1: É isso, 60 minutos de música, volta a qualquer momento. 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Você e mais três amiguinhos assistindo o jogo do Rio Branco e Anápolis hoje.
0: Isso.
1: Final da Copa Centro-Oeste no Rio Branco, no Kleber Andrade, né? Rio Branco e Anápolis. Manda a senha. Jogo na Litoral, 999-86-1050.
0: Manda aí, molecote. Agora 10h52.
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0: Bate-bola Litoral, pra gente falar um pouquinho do mundo dos esportes. Trazendo ele aqui ao estúdio da Rádio Litoral, Felipe Souza. Bom dia, bom Felipe.
3: Bom dia, Bruninho. Bom dia, Sol. Bom dia, galera ligadinha na Litoral. Vou começar falando de Libertadores.
0: Uhum.
3: Porque ontem a gente teve Flamengo e Cusco no Maracanã. O Rubro Negro venceu por 3-0, hein? Jogo com boa dose de emoção, porque precisava vencer pra brigar pela melhor campanha no geral, né? Classificado já tava.
0: Uhum.
3: Só que o primeiro gol do Flamengo saiu aos 35 do segundo tempo.
1: Meu Deus, foram dois gols do Bruno Henrique e um do Paquetá, né?
3: E um do Paquetá, ou seja, toda a emoção ficou pro final.
1: Nossa! Catadinho dos cardíacos.
3: Pois é, mas conseguimos uma boa vitória, fez 16 pontos e agora espera Rosário Central, Independiente e Rivadavia pra ver quem tem a melhor... melhor campanha da primeira fase da Libertadores.
1: Invicto, né?
3: Invicto, Flamengo. Né? 5 vitórias e 1 empate. Ontem também teve outro brasileiro em campo, foi o Mirassol, perdeu pro Lanús de 1-0, mas já tava classificado. Uhum. Tá, passou em segundo, então sem problema. E agora, ó, torcedor tricolor, prepare o seu coração, viu?
0: Opa!
3: Porque hoje na tela da TV Gazeta, às 9:30, o Fluminense entra em campo, precisando vencer, só que não basta só vencer.
1: Tem que torcer
3: pro Bolívar perder em casa.
0: Essa é a parte difícil,
3: O Fluminense enfrenta o Deportivo La Guaira e o Bolívar recebe o Independiente Rivadavia. É o líder do grupo, já tá classificado. Então, assim, pode ser que entre com o corpo mole.
1: Podia entrar com o time reserva, poupar os titulares.
3: A vida do tricolor não tá fácil, não. Mas há esperança, né? Então é isso. Vou falar também de Sul-Americana, porque hoje tem Vasco.
0: Hoje tem.
3: Barraca Central.
0: Hoje
3: às
0: tem.
3: 7 da noite em São Januário.
1: Aí, vai assistir.
0: Vai ser no São Januário.
3: São Januário. Precisa vencer pra classificar também. Pelo menos pros playoffs, se não for direto pras oitavas. E o Botafogo também enfrenta o Caracas da Venezuela. Mesmo horário, viu? Fora de casa. O Botafogo já classificadaço pra próxima fase. E o jogo mais importante do dia pra gente, que é capixaba, né?
1: Hoje.
3: Rio Branco e Anápolis no Kleber Andrade. 8 da noite. Rio Branco precisa vencer por 4 gols de diferença pra levantar a taça no tempo regulamentar.
1: Exatamente. Mas assim, se não for pedir muito, pelo menos faz 3 golzinhos, aí acha o coração.
3: Pênaltis,
1: vai
3: pros, né?
1: pênaltis. Mas eu preferia sem emoção. Não, eu prefiro, claro, sem emoção. Assim, 4-0, né? 4 gols de diferença, se classifica. Mas,
3: é,
1: se for 3-0, a gente já...
3: Se é 3, vai pros pênaltis,
1: isso.
3: Tá no jogo. Tá,
1: tá no jogo, é.
3: Então é isso. E tudo isso de futebol que eu falei, você vai acompanhar comigo no Globo Esporte depois do Gazeta Meio-Dia, 1 hora da tarde.
1: Boa!
0: Hoje é especial, é isso. Bora todo mundo conferir, TV Gazeta hoje, Globo Esporte, aquele programa do seu horário de almoço, que é o horário de almoço ainda, né? 1 hora da tarde, tá almoçando ainda.
3: Tá com o pratinho na mão e vendo o Globo Esporte.
0: Ai, que delícia.
1: Exatamente.
0: Valeu, Felipe!
3: Valeu!
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0: 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Bom dia!
1: Bom dia! Eu tô na litoral!
0: Bom dia pra Regina Claudiano, lá de Taquara, que acordou cedo hoje pra reclamar. Corajosa!
2: Que foto linda! Ela, claro, participou de uma canoa havaiana, acho que foi hoje, né?
0: Deixa eu ver aqui, vamos ver o áudio.
3: Bom dia, Bruninho, bom dia, Sol, Regina Claudiano de Taquara 1. Passando pra desejar um ótimo dia pra todo mundo. E pra dizer que hoje é meu aniversário, pra vocês mandarem parabéns e muitos beijos pra mim. Que eu adoro ser homenageada no meu dia, eu fico muito feliz.
0: Deus, que
3: hoje,
0: linda.
3: Pra começar a comemorar o meu dia, eu levantei cedo, fiz uma remada maravilhosa. Tô assim, calma, leve pra poder enfrentar esse dia. Deus abençoe o dia de todo mundo, né? Todos os ouvintes da Litoral. Na Litoral, eu tô muito mais que legal.
0: Parabéns.
2: Gostei
0: aí.
2: Gostei da ideia de comemorar o aniversário na canoa havaiana. Vou fazer isso. Quem é o próximo aniversariante daqui da Litoral? Eu já fiz, você já fez aniversário. Tainá, faz quando será?
0: Será quando tá? Tainá, quando você faz aniversário? Tainá, Bahia.
4: 14 de agosto.
0: Aí, ó, tá mais.
2: Então vamos comemorar, então.
0: Tá mais quentinho. Pode ir que eu não vou, não, porque é muito fria, é gelada a água.
4: Ai, que absurdo, não quer acordar cedo, né, Bruninho?
2: É só botar um colete, salva-vidas, bota a blusa de mão comprida.
0: O quê? Fica mais frio aí, né?
2: Ai, gente, eu nunca fiz canoa havaiana.
4: O nascer do sol deve valer a pena.
2: O quê? Vou fazer um pôr do sol, que já fica de noite.
0: Aí a água é mais quentinha, pelo menos.
2: É, vou fazer à noite.
0: O quê? É perigoso, é de noite, fica escuro. Eu tenho medo de água de noite, assim.
2: Você tem medo?
0: O que? Você tá naquela escuridão?
2: Ai, tem um lance de um... É boto? Uma lenda que tem na água, sem ser Iemanjá.
0: É o boto Cody Hall.
2: É.
0: Eu tenho medo, é escuro na água escura, já começa a vir aquela música na minha cabeça.
2: Qual?
0: Essa música aí roda no TikTok toda hora quando fala de música.
2: Ah, tá, eu achei que era do filme Tubarão.
0: No alto mar, também. Ah, Berê, lá de Nossa Senhora da Fé, Berê, quintou, quartou. Ah. Falou assim, ó, Bruninho, esse negócio de dormir na casa de personal, sei não, hein? Já deu bom pra muita gente, deu ruim também.
2: É, já deu ruim. Já vi separação, hein?
0: Mexe com isso não, gente. 11h23, tem presente no final dessa hora?
2: Tem dois ingressos pra você curtir o Tiê no Gordinho Sambão, 13 de junho. Aí tem que mandar a senha.
0: Qual?
2: Tiê na Litoral, 999-86-1050.
0: Caraca, vai ser o primeiro jogo do Brasil na Copa.
2: Vai.
0: Brasil vai estrear contra Marrocos,
2: às 19 horas.
0: E você curtindo o Tiê. Espero que dê tudo certo, né? Que Tiê traga boas energias.
2: Ah, vai trazer. Não é possível o Brasil não passar pelo Marrocos.
0: Não, mas o Brasil perdeu pelo Marrocos, não perdeu? Jogou com... Jogou amistoso com o Marrocos, perdeu. Difícil, né?
2: Eu não vou usar minha pulseira, então, da Copa, que eu falei que o Brasil perdeu de 7-1, então, não, pra não correr o risco.
0: Joga essa pulseira no lixo, Sol!

0: Moura de Vila Batista, Leide de Nova Carapina na Serra, Júlio Martins em Vila Velha, também a Lidiana Scarpati de Cidade Continental. Beijo pra Vanessa Reis lá em Minha Nova Rosa da Penha, Viviane de Cidade Continental, Patrick Cardoso, Fabrício Buecker lá do Boa Sorte Cariacica, Edmilson Ferreira de São Pedro, Adriana Morelato de Paú, Alana Leão, beijo! Uau. Luzia do Cocal, Nilson Rosendo de Santa Marta, beijo pra... Mas quem? Pra Edilene Lugão do Taboazeiro, Adelson do Parque Residencial Tubarão, Getúlio Cunha no Santos Dumont em Vila Velha, Regiane Ramos em Nova Carapina 2 lá no meu país Serra. Marcão de Cobelândia, Franciane de Jardim Moeiro e Alexandre Gomes também.
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0: Se liga, molecote! Se liga, a justiça converteu em preventiva a prisão do caminhoneiro Arquimedes Felipe Coelho, de 62 anos, envolvido no engavetamento que matou um casal e feriu gravemente os filhos gêmeos de 10 anos na BR-101 em Cariacica no último domingo, isso, né? O acidente com 7 veículos e o motorista foi autuado por homicídio culposo. A defesa entrou em pedido de habeas corpus, alegando que o condutor prestou socorro, deu negativo no bafômetro e não resistiu à prisão.
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0: O prefeito Arnaldinho Borgo assina hoje a ordem de serviço para a construção do Parque Linear de São Torquato, em Vila Velha. A obra, com investimento de 1,3 milhão de reais, vai ficar na Avenida Vale do Rio Doce, em frente à Superintendência da Polícia Federal. O projeto prevê a urbanização de mais de 3 mil metros quadrados, incluindo ciclovia, calçadas acessíveis, paisagismo, áreas de convivência e reorganização do estacionamento na Baía de Vitória.
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0: A Polícia Militar do Espírito Santo publicou hoje o edital do concurso público com mais de 1000 vagas para cargo de soldado. São 1000 oportunidades para combatentes e 8 para músicos, exigindo ensino médio completo e a idade entre 18 e 28 anos. O salário inicial é de R$ 5.713, mais auxílio alimentação de R$ 800. As inscrições começam no dia 8 de junho no site do IDECAN e as provas objetivas estão agendadas para 16 de agosto.
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0: hoje não, hein? Israel e Rodolfo, é novidade aqui na Litoral.
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0: 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E no final dessa hora, última chamada. Tem quê pro povo?
2: Tem dois ingressos pra você poder curtir o Tiê dia 13 de junho no Gordinho Sambão. Uh-huh. Aí tem que mandar senha.
0: Qual?
2: Tiê na Litoral 999-86-1050.
0: Daqui a pouquinho a gente volta com as últimas da manhãzinha.
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1: Quem vai curtir Tiê no Gordinho Sambão, 13 de junho, Natália Barbosa Agostini. Ela que é de Valparaíso, na Serra, final do telefone 9655.
2: Você ganhou!

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1: Meio dia 14. Tá querendo curtir o show de Suel? O seu ingresso tá aqui.
4: Então já manda a senha.
1: A senha é...
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1: Isso aí, vou no Suel. 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
1: Manda aí, meio-dia e 15.
4: Ah.
1: Aproveita e vem falar como é que tá sendo o seu dia hoje, quarta-feira, meio-quinha da semana, né?
4: Exatamente.

0: Você leva de bom?
1: De bom?
0: É, do mês de maio.
1: Não consigo pensar nesse momento.
2: Meu Deus, não tá levando nada de bom.
0: Coisas boas.
2: Ô, Rebeca Andrade, cadê? A Rebeca tá aqui. Será que ela vai pedir hoje?
1: Não mexe nas minhas gavetas.
2: Será que ela vai pedir hoje?
3: Boa tarde, gatozinho. Boa tarde, molecote. Olha só. Mexe na minha gaveta.
2: A gente abriu o programa hoje com essa.
3: Sou Rebeca Andrade, de Colatina. Aqui tá um sol gostoso, maravilhoso. Que bom. Uma boa tarde pra todos nós, meu querido. Ah, litoral, litoral. Desde já, parabéns, meus amores, pra todos vocês, né? Eu fiquei de madrugada, é peitinha. Mas com todos vocês aí, parabéns. Vocês estão enganjados das internets das nossas vidas. Parabéns a cada um de vocês, de coração. Parabéns
1: mesmo.
3: Obrigada,
1: Rebeca Andrade.
3: Aí, molecote, não mexe nas minhas gavetas. Beijo, beijo. Não mexe nada.
2: Ela tá falando que ontem teve uma homenagem lá na Câmara Municipal de Cariacica, que a gente recebeu uma homenagem, mostrando de aplauso pelo Dia do Influenciador.
1: Olha que chique.
2: É em Cariacica nesse mês de maio.
1: Olha que chique, você ganhou então. Foi você, eu? Cleide,
2: isso.
1: Sol, Alex, ganharam
2: isso.
1: Todos essa moção de aplausos,
2: estávamos,
1: né?
2: Estávamos lá representando a Rádio Litoral.
1: Que chique.
2: E é isso. Então, parabéns pra gente aí. Valeu, Rebeca. Obrigado.
1: Um beijo. Não mexe nas minhas gavetas, viu, Rebeca?
2: Não vou mexer.
1: Um beijo aqui também pra Adriana Morelato do Pau, William Moura, tio Burro do Vila Batista. Beijo pra Flávia Pereira de Soteco, Vila Velha.
2: Gabi Viçosi lá de Nossa Senhora da Penha. Larissa Prenholato do Tabajara, em Cariacica. E é isso, vamos de música?
1: Claro, bebê.
2: A música não para.

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0: Valeu.
1: Legal. Yabababur.
2: Eu fiquei com saudade do Naldo Vargas. Tem tempo que ele não manda mensagem.
0: Principalmente dessas imitações que ele faz, né? Que são maravilhosas. Diga-se de passagem.
2: Tem um outro aqui que eu tenho certeza que você tá com saudade dele.
0: Com certeza.
2: Coloca
0: sem
2: ele.
0: Sem dúvidas.
2: Nadizinha tá com saudade dele. Vai. Vai.
3: Sol, Alex.
4: Bruninho e Nath,
0: tava,
4: meus amores.
0: Você
4: tá doido, molecote.
0: Você tá doido, molecote.
4: Boa tarde, boa tarde, boa tarde pros ouvintes. Ah. Já sabe quem é, né? Gilberuber, na sua Juberave, direto do melhor horário de almoço do mundo. Bruno e Nath, cara, que legal essas homenagens que o Litoral tá recebendo.
2: Isso aí.
4: Né? Nath com Hollibe foi lá, né? Na prefeitura. Eu não lembro mais se é homenagem, homenagem. Ontem foi a Sol, acho que o Alex Bono também. Cara, que maneiro, viu, cara? Parabéns.
0: Vocês
4: estão de parabéns. Essas coisas muito agradam a gente.
2: Que bom.
4: Na Litoral eu tô legal.
0: Gracinha, é gente. Beijo pra vocês, Gilberube.
2: É o molecote, Acildo. Fala, Acildo. Fechadão com a gente, Acildo Carvalho, lá de Coqueiral de Itaparica.
0: Mas quem?
2: Tem mais gente aí ou não tem?
0: Tem a

0: Vocês não colocam meu áudio, vamos colocar
1: quem?
0: Agora?
1: Bota agora.
0: Coloca aí agora.
1: Bota
0: vai.
1: Agora.
2: Olá, boa tarde. E... quem fala aqui é Duda
1: Mel.
2: Diretamente do bairro Paraíso. Um boa tarde pro Rafael, o eletricista. Uhum. Boa tarde, vem pula pula, Toninho, Praxedes. Boa tarde pra Francine, Beatriz, uhum. Bernardo, mas Diego, quem? Borges, oh, minha prima Rosângela.
1: Rosângela.
2: E boa tarde pro Toninho, vem pula pula e a Praxedes.
0: Isso aí.
2: Quarto, gente. E boa tarde a todos flamenguistas.
0: Tá bom.
1: É isso, então, né? Beijo pra você, Dudamel.
0: E Tamara Ramoni, lá da Praia de Itaparica, tá circulando aí pela Grande Vitória, ouvindo a gente, dando aquela carona no carro, olha lá.
1: Olha lindo. Só, beijo pra você, Tamara. Obrigada aí pela companhia de sempre.
0: Tem mais, Natizinha?
1: Tem beijo pra mandar por aqui também, ó. Pra Denise.

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1: A senha é Vou no Suel Litoral.
0: 999-86-1050.
1: E acabaram os áudios, né?
0: Acho que sim.
1: Acabaram.
0: Tem ele.
1: Ele?
0: Ele.
1: Ele quem?

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1: Aquela edição que vale presente pra você. 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
2: E mais o quê?
1: Peraí, só a vinhetinha.
3: Brasil!
2: Entendi.
1: O kit churrasco com picanha e um fardo de cerveja. Você pode anotar o nome da música ou quem canta. E o resultado sai dia 17 de junho aqui na programação da Rádio Litoral.
2: Então não dá mole, hein? Boa sorte, bebê.
1: Vamos pra primeira?
2: Bora.
1: Mas o que que tem?
2: Tem resultado, menino.
1: Ah, resultado.
2: Resultado.
1: Esqueci, do Suel, né?
2: Isso, saindo paz de convite pra curtir Suel, dia 3 de junho, no Gordinho. Quem faturou foi o Alex Miranda. Final de telefone 7810 de Cobilândia.
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2: Ganhou.
1: Vamos sortear ingresso agora, Nath, para o Celestão do Zé.
2: Olha só, vai curtir na Matrix agora, em dia 6 de junho. Manda a senha.
1: Celestão do Zé. É uma minha e outra sua, Litoral.
2: Não é possível.
1: É uma minha e outra sua.
2: Litoral? Litoral. Manda essa senha aqui no WhatsApp, o 999-861050.
1: Ô, Zé Elias. Eu gosto, velho. Eu coloco o Zé Elias lá em casa, lá no YouTube.
2: Ah,
1: lá,
2: os modão dele é bom.
1: Oi, fico chapando meu Campari.
2: Azul. Então é, como que é a senha?
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2: Manda no Zap, hein?
1: Boa sorte.

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2: 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O solo que vai ficar na sua mente aí, ó.

0: champanhe. Bora, molecote.
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0: 1h21, você tá querendo ganhar em presente, ganhar prêmio? Você tá na rádio certa, a rádio das melhores promoções, Nadzinha.
2: Então manda assim aí pra você concorrer a parte de convite pro Serestão do Zé, na Matrix, dia 6 de junho.
0: É uma minha e uma sua, litoral, e outra sua, litoral.
2: É uma minha e outra sua, litoral, manda no zap.
0: 999-86-1050, Serestão do Zé, que acabou de tocar uma música aqui do Zé Elias, com participação do Gustavo Lima.
2: Modão, hein?
0: Modão.
2: Doído, doído.
0: Masqueira só.
2: Gostei.
0: Participação do povo, vamos lá pra São Miguel em Colatina.
2: Quem tá aí?
3: Ei, Bruninho, boa tarde. Boa tarde, Natizinha, tá linda, tudo bem com vocês? Sou eu, Rosângela Bernardoni, do bairro São Miguel em Colatina. Deixa eu mandar uma boa tarde pra vocês, pro meu esposo Paulo, pra todos da cadeira cativa, pra todos os ouvintes, os amigos. E beijos, tenha uma ótima tarde.
0: Beijo.
2: Um beijo, Rosângela Bernardoni.
0: Álvares Dias de Cachoeiro tá ouvindo? Também tem a Micaela Ambrósio. Beijo, Mica.
2: Um beijo aqui pra Ilza Reis, tá curtindo. Elpide Oliveira, Ana Ramos do Rio Marinho, Eliane Pereira de Graúna.
0: Marilé do Jabaeté, Rafa Nascimento. Rafa Nascimento é de Universal em Viana.
2: O Malk do Vale Encantado e o William também tá curtindo com a gente. William Almeida.
0: Ô, Aline!
4: Aline. Boa tarde, Bruninho Molecote. Boa tarde, Natizinha, minha best. Tá melhor, minha best?
2: Melhorando.
4: Pra você, a gente aqui do bairro Nossa Senhora da Penha.
2: Uhum.
4: Tô aqui no horário de almoço, curtindo o horário de almoço e curtindo a Rádio Litoral, é número um.
0: É isso.
2: É isso, um beijo, lindeza.
0: Ó, o pessoal lá de Japira tá nervoso, Natizinha. Tá, ó, vocês estão me sacaneando. Não vou mais ouvir seus debochados. Vocês não têm direito de fazer isso comigo.
2: O que a gente tá fazendo, Bruninho?
0: Eu não sei, cara. Eu também fico pensando que a pessoa... Vamos colocar ele pra ver se ele tá nervoso.
2: Vai,
0: Matheus.
5: Boa tarde, Bruninho.
2: Boa tarde,
5: Matheus Tornelli. Cheguei do trabalho na caminhada na quadra agora, né? Na caminhada, que pode ficar parado. Não, que fica parado é poste. O sol tá brilhando.
0: Quem fica parado é poste, né?
2: Exatamente. Pega essa reflexão. Não pode ficar parado porque...
0: Quem fica parado é poste. Trevezane Matheus de Japira.
2: Exatamente. Dia 27 de maio de 2026.
0: Pega
2: a visão.
0: Essa visão aí.
2: Se você hoje não quer ir na academia, tá desanimado pra treinar, pega essa visão. Quem fica parado é poste.
0: Quem fica parado é poste.
6: Bi, Nova Olinda, Ceará. Tô conectada na Litoral FM.
0: Não, peraí, volta aí, Eridan.
6: Aqui é Eridan, Bi. Nova Olinda, Ceará. Tô conectada na Litoral FM.
2: Um beijo pra você.
0: Gostei do sotaque, coloca o Eridan aí, sotaque dele.
6: Aqui é Eridan, Bi. Nova Olinda, Ceará. Tô conectada na Litoral FM.
0: Valeu, Eridan, do Ceará.
2: Um beijo, linda. Que legal.
0: Ô, Natália Ferreira?
2: Eu?
0: Ué, você?
2: Nós, gente.
7: Boa tarde, Bruninho. Boa tarde, Natizinha, que é
2: Boa.
7: Nath Ferreira.
2: Nath
7: de Colatina, Santo Antônio. Manda um alô pra todos aí, os ouvintes, e pra vocês aí.
0: Valeu, Nath Ferreira.
2: Valeu, um beijo pra você. Tá me copiando, hein, Nath?
0: Oi.
8: Boa tarde, Natizinha, Bruninho Molecote.
2: Boa.
8: E aí, ninguém vai falar nada no Mengão, não?
0: Por quê?
8: 3-0 ontem.
2: De novo?
8: Na litoral, tô litorando, Bruninho.
2: De novo?
0: Ganhou de 3-0 ontem lá do Cuscus.
2: Tá. A gente tivesse perdido de novo. Falei, gente, pelo amor de Deus. Que vergonha.
0: Ganhou do Cuscus, hein, meu parceiro?
2: É, também, né, gente? Por favor, né?
0: Cuscus. Berê, lá de Nossa Senhora da Penha, tá ouvindo também. Manda um beijo pra Berê.
2: Não, Berê não. Berê, tô com a verdade, esqueci. A Berê ficou mandando meu áudiozinho só porque eu atrasei ontem essa cara de pau.
0: Ela falou que não aguenta mais o Matheus. Toda hora tá querendo... Ah, mas é o Matheus dela que tá querendo escutar a música do Homem no Chora.
2: Então canta pra ele aí.
0: Homem não chora,
2: que eu tô indo embora. Por favor, vai embora.
0: Ô, Matheus, pega leve, rapaz. Vamos de música.

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0: Boa noite, São Paulo.

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0: lençol de seda. 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
2: E também aquela TV chapocona.
0: E o kit churrasco vai sozinho?
2: Ah, é, tem a picanha.
0: Exatamente.
2: Esqueci da picanha. Esqueci. Mas fala da TV.
0: Hã?
2: Fala da TV. A TV que é o mais importante.
0: Ah, porque é grandona, é 70 polegadas.
2: 70 polegadas. Esse prêmiozão
0: vai... Depende pra quem.
2: Pra mim é grande.
0: Não.
3: Brasil!
0: Tá bom. Ana Cia, isso. Vamos pro intervalo?
2: É a melhor coisa que a gente faz.
0: Última chamada, valendo ingressos pro Zé Elias.
2: Manda a senha.
0: É uma minha e outra sua.
2: Litoral.
0: Manda aí e boa sorte. Intervalo!
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0: saindo agora a parte de convites pro Seleção do Zé, dia 6 de junho na Matrix. Quem faturou foi a Bruna Carolina Bittencourt, final de telefone 2554, no Santo André. É o 20 premiado.
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2: Participou, ganhou. 1h57, vamos fechando por aqui a Rede Litoral pra vocês de Linhares Colatina e Cachoeiro do Itapemirim.
0: Amanhã tem mais Bruninho Minaj pra todo Espírito Santo no seu horário de almoço, bebê.
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0: Você que tá aí do outro lado do rádio, escuta isso. Ouviu? Esse é o som do tempo passando. 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

0: 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Bora, molecote! E aí, qual é a boa de hoje? A boa é você mandar mensagem pro Bruninho aqui no WhatsApp da litoral. O 999-86-1050. Fala aí o que, é que você tá fazendo. Chama no WhatsApp pra você concorrer a presentes. 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Então manda a senha, litoral, eu quero voucher. Litoral, eu quero voucher. Manda aí pro seu nome completo e onde você mora pro 999-86-1050. Confira a hora certinha comigo, são 2 horas e 14 minutos e eu quero saber de você. Você que tá aí ouvindo a Rádio Litoral, você conhece todos os municípios do nosso Espírito Santo? São 78. Faz a conta aí, mais ou menos. Eu acho, molecote, que eu conheço, sei lá, uns 30, 35 municípios, mas conheço bem. É, eu ainda não consegui conhecer todos, não. Por exemplo, eu conheço muito bem o meu querido Guaçuí, a Pérola do Caparaó, que, aliás, tem o Cristo Redentor, não sei se você sabe, mas o Cristo de Guaçuí, ele foi o primeiro fabricado 100% aqui no Brasil. É verdade. E o construtor do Cristo de Guaçuí também construiu o Cristo de Colatina, o Cristo de Mimoso do Sul. Colatina, aliás, que eu conheço muito bem também, que tem a Perebeca, que é uma delícia. Tem a Rota da Perebeca lá em Colatina, que atrai turistas do estado inteiro. E quando você desce mais um pouquinho, por exemplo, a gente tá aqui na Grande Vitória e vai pra Colatina, passa pela ali pelo Buda de Ibiraçu. Gente, quando a gente passa de longe, assim a gente já consegue enxergar, né, aquela escultura, aquela imagem grandiosa, imponente do Buda de Ibiraçu. Esses são alguns detalhes que deixam o nosso Espírito Santo lindo e rico de cultura, turismo. A gastronomia do nosso estado é sensacional, fala a verdade, né, molecote? Mas eu sei que de repente você fala assim, ah, mas conhecer todos os municípios do estado é meio complicado. Pelo menos assim, é complicado pra ir agora, nesse exato momento. Molecote, se eu dissesse pra você que dá pra conhecer os 78 municípios nesse final de semana, você ia acreditar? É sim, dos municípios do norte a sul, de repente de Apiacá até lá em Pedro Canário. Sim, todos os municípios vão estar marcando presença nesse final de semana na Feira dos Municípios, que vai estar acontecendo a partir de amanhã, quinta-feira, lá no Pavilhão de Carapina. Vai até domingo, com muita cultura, gastronomia e todos os municípios sendo representados ali nesse cantinho especial. Então, ó, já marca na sua agenda, porque a entrada é gratuita. É cultura, turismo, gastronomia e muito capixabismo nesse final de semana na Feira dos Municípios, lá no Pavilhão de Carapina. Entrada gratuita, muitas atrações musicais, são mais de 20 atrações capixabas vão estar marcando presença lá na Feira dos Municípios. E claro, se você está querendo conhecer um pouquinho mais de cada município, passa lá. É nesta quinta, sexta, sábado e domingo, no Pavilhão de Carapina, de 28 a 31 de maio. É pra gente reforçar a cultura do nosso Espírito Santo e conhecer um pouquinho mais de cada município. Então, já anotou na agenda, né? De 28 a 31 de maio, Feira dos Municípios. É o maior evento da valorização da cultura capixaba, porque exalta o nosso Espírito Santo pra conhecer, viver e se orgulhar. E aí, bora então, molecote? Nesse final de semana, na Feira dos Municípios do Pavilhão de Carapina.
1: Meu compadre, pode tudo dar certo, mas do nada pode dar tudo errado.

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1: Se liga, molecote. Agora 2:35, 2:35. Bora com as principais notícias, os destaques para você nessa tardezinha da Rádio Litoral. Ó, profissionais de Vitória que já atuam nas áreas de saúde e estética e desejam complementar ou ampliar sua área de atuação ainda podem se inscrever nos cursos gratuitos de qualificação profissional oferecidos pela Prefeitura de Vitória em parceria com o Senac. As oportunidades estão disponíveis no site vixcursos.vitoria.s.gov.br e contemplam as capacitações em limpeza de pele, drenagem linfática corporal, no pós-operatório imediato, aromoterapia aplicada, a massagem e ventosoterapia e maxobustão.
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1: E se liga, molecote, bora com mais informações para você. Especialistas alertam que a possível formação de um super El Niño nos próximos meses deve impactar o agronegócio do Espírito Santo, trazendo calor excessivo a partir de agosto e chuvas curtas e intensas. O fenômeno, caracterizado pelo aquecimento de até 3 graus nas águas do Pacífico, deve afetar principalmente a produção de hortaliças e as lavouras de café no centro-norte do estado. O INCAPER e a UFES destacam riscos de estiagem severa, erosão do solo e forte evaporação da água, exigindo atenção no manejo e na irrigação.
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1: Depois de conquistar o público brasileiro e ganhar projeção internacional nas plataformas de streaming, a turnê Dominguinho confirma passagem pelo Espírito Santo. O projeto, liderado por João Gomes, JP e Mestrinho, será realizado 1º de janeiro de 2027 na P12 em Guarapari. A pré-venda exclusiva para clientes Banco do Brasil começa dia 2 de junho. Já a venda para público geral será aberta dia 4 de junho no site ambientstore.ingresse.com.
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0: Russo, eu, Vitinho!
1: Na Litoral eu tô legal, Vitinho e Suel, Mega Sena fechando sequência aqui na Litoral. Suel que vem aí, tá? E o ingresso pra você curtir Suel no Gordinho Sambão, claro, lógico, tá aqui na Rádio Litoral, a número 1 do Ibope. Agora, 2h54, lembrando que hoje, quarta-feira, tem resultado de mais uma Alexa, é a última Alexa pra você ganhar aqui na Litoral. Mandar a senha, hashtag Litoral e Alexa, manda aí pro 999861050, essa é a hashtag Litoral e Alexa.
2: E agora tem resultado de promoção saindo R$120 em consumação na área gastronômica da Feira de Municípios do Espírito Santo.
1: Ah.
2: E quem faturou foi você.
1: Eu.
2: Beatriz Reco, final de telefone 0381 de Maringá.
3: Você ganhou, você ganhou.
1: Para, papão.
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1: Nadizinha, tô vazando no capinado. E amanhã eu tô de volta.
2: A partir de que horas?
1: A partir de 10, né?
2: Ah, bom. Ah, bom. Vai que você tá esquecido.
1: Ah, tem como esquecer.
2: Vai dar miguezinho.
1: Vamos esquecer miguezinho, você sabe.
2: E eu continuo por aqui até as 5 da tarde. Hollywood já tá chegando e mais uma sequência premiada também.
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0: Boa tarde, arroba Onatizinha.
1: Boa tarde, Oliver, seja bem-vindo.
0: Tá melhor hoje, hein?
1: Melhorando, na medida do possível.
0: Você tá bem, né?
1: Graças a Deus.
0: Muito bem, ó, tamo aqui no ar com a sequência dos 45 minutos premiados. Hoje, quarta-feira, é dia de mais uma Alexa. Aliás, hoje vai ser a última.
1: Então não dá mole não, daqui a pouquinho você manda a senha pra concorrer a sua Alexa.
0: Mandar um beijo pra Vitória de Itapuã, veio aqui buscar a Alexa dela.
1: Ganhou segunda-feira, né?
0: Isso, anteontem foi a penúltima e hoje rola a última, então dá tempo ainda, mande a senha pra participar no WhatsApp.
1: Qual que é a senha?
0: Hashtag litoral e Alexa.
1: Hashtag litoral e Alexa, você manda no nosso zap, hein? Manda tudo junto e só isso, hashtag litoral e Alexa.
0: Isso, assim que você mandar, você recebe de volta uma confirmação, se não receber, é porque tem algum erro aí no...
1: Na mensagem, isso. Na escrita, alguma coisa.
0: Isso, hashtag o Joguinho da Velha, Litoral e Alexa. Hoje à noite a gente liga pra você pra te entregar mais esse presentão, a última dessa temporada. Então, boa sorte. É, também no WhatsApp, só que daqui a pouquinho tem ingresso pro show do...
1: Sorriso Maroto na Praça do Papa, dia 19 de setembro, manda a senha.
0: Litoral com Sorriso Maroto. É muita senha, muito prêmio, se dá os seus pulos aí.
1: Vai mandando uma de cada vez.
0: Isso, Litoral com Sorriso Maroto, manda aí no 999.
1: 86 10 50 e por falar em prêmio, anota mais uma sequência, né?
0: Ah, isso.

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1: 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Na Litoral, eu tô legal, são 3 horas e 22 minutos, tá anotando a sequência aí?
2: Eu espero que sim, né?
1: Ó, dia 17 do mês que vem a gente entrega pra você o kit churrasco Litoral com picanha.
2: A camisa oficial da seleção brasileira.
1: Um fardo de verdinha.
2: E a nossa TV 70 polegadas pra você.
1: 70 polegadas, já pensou? Então tem que anotar as músicas, nome delas ou então quem canta. Quando acabar, a gente vai avisar e você vai correr pro site, certo?
2: Isso, lá no litoralfm.com.br.
1: Ó, daqui a pouquinho no WhatsApp tem ingresso pro show do Sorriso Maroto. Em setembro ainda, mas seus ingressos já aqui na programação da Litoral.
2: Manda a senha Litoral com Sorriso Maroto.
1: E aí tem que ser no WhatsApp, tá? 999-86-1050, vai ser dia...
2: Dia 19 de setembro, show.
1: Isso.
2: Então, ó, lá na Praça do Papa, ingressos aqui já na Rádio Litoral,
1: então,
2: hein?
1: Então participe. E boa sorte.
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0: gosta, né? 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
1: Na Litoral, eu tô legal, pronto, essa foi a última música da sequência e você que anotou todas elas.
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1: Tem um fardo de verdinha também.
3: E a nossa TV Smart 70 polegadas, bebê.
1: Já pensou? 70 polegadas aí na sua casa, iria pra onde, Natizinho? Pro seu quarto ou pra sala?
3: Na sala a gente tem uma 75.
1: Humilde! Então você colocar no seu quarto, então, né?
3: Com certeza, mas acho que não caberia no meu quarto, não.
1: Sério?
3: Não, a TV grande, assim, ela é ideal pra você ter um espaço grande também pra colocar ela. Porque se você...
1: Pra ver de longe, né?
3: Pra ver de longe, porque se você tem um espaço pequeno e coloca uma TV muito grande, fica desconfortável as suas vistas.
1: É igual ir no cinema e sentar lá na frente, né?
3: Exatamente. Então tem que ser uma área grande, assim, uma sala... bem grande, bem robusta pra botar essa TV.
1: Então, você vai colocar as suas 70 polegadas onde na sua casa?
3: Bota,
1: hein?
3: Na varanda e faz churrasco, meu filho.
1: Dia 17 de junho, o resultado dessa promoção. Na volta do comercial tem...
3: Tem Bora Pagodear.
1: Falar em pagode, tem ingresso pro show do Sorriso Maroto também aqui, hein?
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0: na Litoral, na Litoral, eu tô legal, são 4h23, essa é a sequência dos 60 minutos, direto, só de música, sem comerciais, já já tem resultado de promoção.
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0: 999-86-1050, daqui a pouquinho o resultado dessa promoção.
2: Ei, Holly, ei, Natizinha. Oiê. Boa tarde.
0: Boa.
2: Tô aqui, né, na luta junto com vocês, né?
0: Uhum.
2: Lavando minha garagem, cuidando meus bichinhos. Sabe que eu vou falar uma coisa pra vocês.
1: Fale.
2: Eu fico

0: Lendo um vídeo, sabe que vocês formam um casal lindo?
1: Ah, meu Deus do céu.
0: Vocês são maravilhosos.
1: Você acha?
0: Que casal, você é linda, Natizinha.
1: Obrigada, Julina.
0: Nem se fala, que pedaço.
1: Pois é, eu não aguentaria.
0: Esse vozeirão, meu filho.
1: Pois é,
0: esse
1: entendeu?
0: Eu sinto até calor.
1: Tá vendo? Se você que tá aí.
2: Zulina.
1: Se você que tá aí no frio, sentindo até calor, imagine eu que trabalho 24 horas com ele aqui, Zulina. Não dá.
2: Beijão, Zulina. Não, o sarrafo da Natizinha tá muito alto.
1: Não, até porque senão vai ter uma disputa assim enorme, entendeu? Pra eu não perder a minha audiência, eu não posso namorar com o Oliver, porque senão o tanto de mulheres ouvem a Rádio Litoral. Pela paixão do saudade litoral, eu vou perder toda a minha audiência, não dá.
2: O sarrafo da Natizinha tá muito alto, ela merece algo muito melhor, Zulina. Beijo.
1: Até parece, gente. É que o Oliver não quer me levar pra Paris ainda.
2: Beijão, Zulina, direto de Soteco.
3: Ei, Nath, oi. Oi. Boa tarde.
1: Boa tarde.
3: Sempre que eu posso, eu tô anotando os 45 minutos. Gente, eu vou ganhar essa TV, cara. Vou tirar a minha humilde lá de 32 do meu painel e vou botar essa de 70, cara, pra me assistir o jogo. Tô mega empolgada, cara, porque eu sei que é minha. Eu tenho certeza que é minha, cara.
1: Aí sim, profetizou.
3: Ninguém me tira ela, não, rapaz. É 45 minutos direto, ligadinha. Beijo.
2: A força da palavra. Beijo, Rogéria Krüger.
1: Um beijo. Ela já profetizou que é dela, hein?
2: Então, dia 17, vamos ver, hein?
1: Rapaz, boa sorte, Rogéria.
2: Beijo, Rogéria. Hoje passou por mim na academia e não falou comigo, não.
1: Ai, Roy, celebridade é outra coisa, né?
2: Não, ela sempre fala, porque ela não me viu, mas
1: celebridade,
2: eu vi.
1: Celebridade.
2: Tá lá, a bicha é braba, né?
1: É
2: né?
1: Mesmo?
2: É braba.
1: Igual eu.
2: Igual você mesmo.
1: Tem 3 dias que eu não vou.
2: Ah, mas você tem seu motivo,
1: né? Tô baqueada.
2: Né? É, você tá meio dodói,
1: meio?
2: Então. Tô tentando ser.
1: Meio?
2: Tá estragada.
1: Rapaz, apelido.
4: Pelo solinho.

0: na Litoral, eu tô legal. Muito bem, aquele abraço pro Wellington, vendedor, abração pro seu Wellington.
1: Pra Tainan Durantes, de João Goulart.
0: Maurílio Borges, aquele abraço também.
1: O Wellington, ah, o Wellington vendedor já foi, Fabrício Buecas, de boa sorte.
0: Beijo pra Tainara Cristina, de Aribiri.
1: Cristiane dos Santos, em Santo Inês.
0: O Jabes Gabriel, de Vila Garrido.
1: A Brunella tá curtindo com a gente em Taparica.
0: Mariana. Santos. De Inhanguetá.
1: Jonathan Schmidt, o Jardim Campo Grande.
0: Deixa eu ver aqui, tem a Lorena Santos de Ourimar.
1: Rodrigo Araújo, um beijo.
0: Sabrina Costa, beijão também.
1: A Larissa Soares.
0: Deixa eu ver aqui mais quem. Tainã Durães de João Goulart, aquele abração também. O que é destaque agora na Litoral? Hashtag Se Liga Litoral. Muito bem, se liga. O governo do Espírito Santo anunciou hoje novos projetos de mobilidade urbana para Grande Vitória. Uma nova alça de acesso na terceira ponte, a ampliação de faixas na segunda ponte e a construção de uma nova ligação viária sobre Rio Jucu em Vila Velha. Entre as intervenções, como dito, está a construção de uma nova alça ligando a terceira ponte à Avenida Jair de Andrade, em Itapuã, Vila Velha. A proposta é reduzir impactos no trânsito da região de saída da ponte. O governo também prevê ampliar a segunda ponte com uma nova faixa no sentido Vila Velha-Vitória. Hashtag Se Liga Litoral. A Polícia Federal deflagrou na manhã de hoje uma operação para combater uma associação criminosa suspeita de promover a migração ilegal de brasileiros para a Europa. O grupo utilizaria documentos cartorários falsos ou então ideologicamente falsos para simular parentesco com italianos, obter cidadania da Itália e assim permitir a permanência legal na Europa. Ao todo, foram cumpridos 6 mandados de busca e apreensão nos municípios de Itapemirim e Marataízes, no sul do Espírito Santo, além do Rio de Janeiro e também Goiânia. Hashtag Se Liga Litoral. Serra começa a instalar casinhas para cães comunitários. Um total de 20 casinhas para abrigar cães comunitários. Essa ação pretende garantir a proteção dos animais contra chuva, sol forte e frio. 3 lares caninos de madeira foram colocados na praça Encontro das Águas, em Jacaraípe. As estruturas também serão distribuídas em outros bairros da Serra, ainda durante a primeira etapa desse projeto. A ação é baseada numa lei estadual que determina a proteção e o apoio ao cão comunitário no Espírito Santo.
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0: na Litoral, eu tô legal. Atenção, atenção!
1: Resultado de promoção, bebê, saindo agora parte de convite para curtir Sorriso Maroto na Praça do Papa, 19 de setembro. Ah. Quem faturou foi a Andressa Santos Silva, final de telefone 370 de Terra Vermelha.
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0: Parabéns, Andressa. Natizinha, bom descanso, melhoras pra você.
1: Obrigada, tô de volta amanhã, se Deus quiser, a partir do meio-dia, junto com você na número 1 do estado. Ah. Estarei on lá no meu Instagram, então também segue lá no @onatizinha.
0: Natizinha, você vai melhorar de vez, vai ser agora, hein?
1: Por causa de quê?
0: Vai ser agora.
5: Boa tarde, Natizinha. Boa tarde, Hollywood Watson, que é o Gabriel Santana.
1: Ou fala, Gabriel.
5: Do aplicativo. Natizinha, eu te passo uma receita aqui antes de você ir embora, que amanhã você já vai estar bem, tá?
1: Lá
5: pega
1: vem.
5: Cebola, alho, alecrim, pimenta do reino, gengibre. E o principal, uma dose de conhaque e uma gota de criolina.
1: É pra beber?
5: Com certeza você vai sarar. Criolina? Se o sarar, pelo menos vai matar as vermes e vai espantar os vampiros da sua
1: meu
5: vida,
1: Deus.
5: Beleza? Na Litoral, eu tô legal.
0: Uma gota de criolina?
1: Não posso ir não, gente. Pelo amor de Deus.
0: Já começou a fazer efeito.
1: Pelo amor de Deus, eu fiquei até emocionado só de pensar.
0: Ele quer te curar
1: ou quer me matar de vez? Ele quer pegar meu lugar aqui, tô percebendo isso, né, Gabriel?
0: Que amigo é esse, hein?
1: Rapaz, desse jeito eu tô lascada mesmo, olha, bem.
0: Tchau,
1: ai,
0: mãe.
1: Ai, beijo, até amanhã.
0: Já, já tem Jonas
1: Brown.
0: Vou lá
1: fazer minha receita.
0: Já, já tem Jonas Brown, consegue o Vine Litoral.
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0: a novinha.
1: Daqui a pouquinho tem a segunda sequência aqui do Segue o Baile Litoral.
2: E aí, olha, porque eu venho olhar bem, quarto, hein? Estão aqui pela até mais tarde, ó. Olha. Agora sim, ó, só um Segue o Baile Litoral, hein? Radinho tá a todo vapor aqui.
1: Boa! Um abraço, Robson, de Rio Marinho, Vila Velha.
0: Tá trabalhando, falou?
1: Oi, rapaz.
0: Não, não, tá trabalhando. Tá fazendo o que aí? Tá na obra?
1: Rapaz, o bicho é brabo na obra mesmo, hein?
0: É? Então é isso.
1: Bota uns, assenta uns pisos.
0: É?
1: Fica nojento.
0: Olha!
1: Abraço, Robson. Beijo pra Érica Barbosa de Ulisses Guimarães, também tá na escuta.
3: Fala, Jonas Brown! Fala, Hollywood Anderson! Aquele vai de carabina danada, cê tá doido? E embora nesse trânsito em massa, e só curtindo
0: o céu,
3: danada!
0: Fica imaginando.
1: Deixa eu cortar,
0: imaginando esse trânsito que tá falando. O jeito que é esse trânsito maneiro aí.
1: E não dá nada, é o desespero dele.
0: Não dá nada, é o desespero do trânsito, né?
1: Nossa, não deu tempo de cortar,
0: gente,
1: não.
0: Do gente. Céu.
1: Tentei cortar, mas não consegui, não. Helena!
4: Boa tarde, tio Robin.
1: Boa
4: tarde, tio Donas Bravo.
0: Oh, meu Deus, boa
4: aqui
0: tarde.
4: Aqui é Helena de Santa Rita.
1: Helena de Santa Rita.
4: Litoral,
1: tô legal.
0: Olha.
1: Um beijo, Helena. Base bem forte, hein?
0: Criançada, base bem forte, isso aí. Tá bom, obrigado.
1: Ela que mora em Santa Rita, tá sempre na escuta também. Mamãe, deixa eu ouvir de boa aqui o nosso Segue o Baile. Deixa eu ver aqui. Ela pede aqui, Jonas Brown. É porque eu não consegui entender, mas a mamãe traduziu, quer ver?
0: Vamos lá.
1: Aqui. Cadê?
4: Eu quero música Saudade de Crítica. Eu quero. Mas não deixa eu colocar no celular.
1: A música Se Saudade Sentir.
0: Ah, do Livinho. Tô falando, essa música tá bombando.
1: É isso. Pedido feito aqui, tá bom? O Jonas Brown tá anotou aqui, tá bom?
0: Valeu.
1: Beijo pra você. Obrigado pela participação, tá, Helena?
0: Ó, eu queria dizer que eu zerei o game. Tô tendo a honra de ter a audiência do meu amigo Thiago TR Produções. Thiago é meu parceiro de muitos anos, de Afonso Cláudio. Thiago, o cara dos rodeios aí do Espírito Santo, dos eventos. Valeu, Thiago. Obrigado pela moral. Tá ouvindo, tá lá em Guarapari, né? Junto com o Tony, o pessoal da loja Delivery Cell lá, todo mundo ouvindo a gente lá em Guarapari. Obrigado pela audiência e que honra. Tô falando com você, Hollywood. Zerei o game, meu amigo.
1: Foi ele que fez o rolê de lá de
0: Baixo-Guandu? Foi. Não foi só esse, né?
1: O mais recente que você foi.
0: Depois desse ele fez mais três.
1: Sério?
0: Uma gigante. Cara. O homem tá estourado, irmão. É o cara.
1: Que é o teu?
0: É o Thiago TR Produções.
1: TR Produções.
0: Tá lá com a galera enfim, Tony, toda a equipe lá, obrigado também pela companhia. Tony, DJ também, faz evento também. Essa galera bacana demais, que eu conheço há muitos anos, tem essa honra de ter aí como grandes amigos.
1: Caramba, que legal, que honra. Game zerado.
0: Game zerado.
1: Um abração pra vocês. Ó, sai daqui não, hein?
0: Não saia daí.
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1: Pois é, fechando aí com Jet Ski, a música da MC Melody, Pedro Sampaio, Menor K e uma galera juntinhos aí no Segue o Baile.
2: Pois é, essa foi a última de hoje, amanhã tem mais, só que amanhã é quinta-feira.
1: Amanhã

0: Você não ouve há muito tempo, você vai ouvir amanhã. Só mandar pra gente aí o nome da música, o link, o print, fica à vontade, manda lá no meu Instagram, @JonasBrau, pra gente colocar na playlist de amanhã, tá bom?
1: Isso. O Jonas Brau, antes de fechar aqui, vamos ouvir a participação rapidinho aqui do Informação de Trânsito.
0: Opa!
1: Trânsito. Bancando de repórter ele.
0: Vamos lá, vamos ouvir.
2: Boa tarde, Jonas Brau, boa tarde, Holly Belonso. Informação de Trânsito. Opa. Na subida da segunda ponte, sentido Cariacica, tem uma carreta quebrada. Então a galera aí, ó, tentar fazer o desvio pela Cinco Pontes, que só tem uma parte funcionando, beleza? Vai ficar complicado ali. Informou Gabriel Santana, o embaixador do moto aplicativo para a Rádio Litoral. Na Litoral, eu tô legal.
0: Trânsito Litoral, com Gabriel Santana.
1: Valeu, Gabriel Santana, obrigado, hein? Então.
0: Muito obrigado, tá? Isso aí ajuda muito, viu? Muito mesmo, muito bom que você que tá aí acompanhando a gente possa sempre nos ajudar dando aquela informação do trânsito, tá bom?
1: Então, informou ele aqui, ó, na subida da segunda ponte, sentido pra Cariacica.
0: Falando em TBT, Funk TBT, outro dia a gente tocou a música dele aqui e sabe quem me mandou mensagem hoje e hoje também, mandou ontem e hoje também, que tá ouvindo? Vitinho é Febre.
1: Vitinho é Febre.
0: MC, grande, grande fera aí, ó, a gente toca sempre aqui Tropa do Moço, estilo Seu Madruga, a gente toca no TBT e ele tá sempre ouvindo, então mandou mensagem aqui, inclusive ontem mandou mensagem e hoje também aqui. Valeu, obrigado pela audiência, hein?
1: Tá na escuta agora então?
0: Tá na escuta, dando aquela moral.
1: Vitinho
0: é Febre.
1: Vitinho é Febre, abração, cara, sucesso pra você ainda. Valeu. Ainda mais, hein? Ô, Jonas Brown, colocar aqui na tela, deixa eu ver aqui.
0: Atenção, vamos ver.
1: É a Ruth, ô Ruth, direto da ciclovia Terceira Ponte.
3: Boa tarde, Holly, boa tarde, Jonas Brau. Vamos aqui falar com você hoje, da boa tarde. Estamos aqui, ó, de Vila Velha, pra Vix. Daqui a pouco, terminando o plantão.
0: Ah, sim.
3: Beijo pra você, ó, sequência tá top, hein?
0: Obrigado.
3: Como sempre, o melhor, né?
0: Valeu. Pedalando.
1: Beijo, Ruth. Ela cuida da segurança da ciclovia da vida na Terceira Ponte. Então, um beijo, Ruth. Bom descanso daqui a pouquinho, tá bom? Foi através da Ruth que eu conheci o Japa. Eu encontrei o Japa anteontem.
0: Japa,
1: é aí, só que o plantão dele é de noite.
0: Aham, troca, aí, né, no caso,
1: isso,
0: com ela.
1: Eu tava indo embora e aí topei com o Japa e só agora eu passo pela ciclovia da Terceira Ponte, gente, todo dia.
0: Sim.
1: Eu venho de Vila Velha, moro em Vila Velha, venho trabalhar, assim como o Jonas Brown também mora em Vila Velha, e eu venho de bicicleta e passo pela Terceira Ponte, pela ciclovia todo dia. Só agora que eu fui saber, o Japa me falou que ao longo da ciclovia tem botões do pânico, botões de emergência.
0: Sério?
1: É.
0: Cara, acho que ninguém sabe disso.
1: Não, eu uso desde o início.
0: Nunca ouvi falar.
1: Ninguém nunca comentou comigo sobre esse botão de emergência que fica
0: ao
1: longo.
0: Isso é importantíssimo, ajuda muito, né?
1: É isso. Se você passar mal, sofrer uma queda.
0: Acionar ali.
1: Isso, tá lá o botão, eles ficam, não tem sinalização.
0: Ah, precisa ter.
1: E ficam perto.
0: Em breve vai ter.
1: Ficam perto das câmeras. E tem câmera na ciclovia inteira.
0: É, sim. Câmera, então, tô ligado.
1: Perto de algumas câmeras tem esse botão que você precisou. O Japa falou, é só apertar, acenar pra câmera. Oi.
0: Legal, cara.
1: Eu tomei uma queda, ou então passei mal, ou sofri alguma coisa. Então tem esses botões ao longo da ciclovia da vida, perto das câmeras.
0: Viu? Rapaz, o programa hoje tá útil, hein?
1: É, mas feliz é litoral, né?
0: Rapaz, duas informação do trânsito e informação da ciclovia agora.
1: Da Terceira Ponte, a ciclovia da vida.
0: Utilidade pública.
1: Jonas Brown, amanhã então você volta, né?
0: Amanhã estamos de volta, amanhã, como a gente já falou, amanhã dia de TBT. Valeu!
1: Então já pede lá o seu, hein, no Instagram dele, @JonasBrown, BRAUM. E amanhã, 5 da tarde, tem mais. Segue o baile, litoral.
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0: Muito bem, tá no ar o bate-bola Litoral hoje com o patrão, é o cara, o apresentador do GE, do Globo Esporte, no Espírito Santo, aqui na TV Gazeta, Felipe Souza. Boa noite já, né, Felipe Souza?
2: Boa noite,

0: difícil, Holliber, porque perdeu o jogo de ida lá em Goiânia por 3-0.
1: Uhum.
0: Então hoje tem que fazer 3 pra ir pros pênaltis ou vencer por 4 gols de diferença pra garantir a taça nos 90 minutos. Mas, pô, vale troféu, né? Tem que dar um gás, a torcida tem que comparecer. O preço do ingresso tá bom no Kleber Andrade, só R$10. Então, assim, na torcida pelo Brancão, né?
1: Fácil, fácil. Então é hoje, começa que hora mesmo?
0: 8 horas.
1: 8 horas da noite.
0: Vou falar também de Libertadores, porque tem Fluminense 9:30, jogo na tela da TV Gazeta. O Tricolor precisa vencer e precisa torcer pela derrota do Bolívar. Então, assim, não basta só fazer dever de casa, né? Como deu mole nos primeiros jogos, tem que torcer ainda por um tropeço do rival. E agora, daqui a pouquinho, ó, 7 horas, tem Sul-Americana, o Vasco enfrenta o Barraca Central e o Botafogo enfrenta o Caracas, dos dois times aí. O Botafogo já tá classificado, o Vasco buscando a classificação. E tudo isso, Holliber, tem o resumo amanhã no Globo Esporte, depois do Gazeta Meio-Dia, 1 hora da tarde, tô esperando a galera lá comigo.
1: Fala fácil demais, Felipe Souza, obrigado, cara. Sucesso ainda mais aí no GE Espírito Santo, amanhã 1 da tarde, não é isso?
0: Isso aí, conto com todo mundo lá.
1: É isso.
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2: 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Muito boa noite pra você na sintonia certa aqui na 102,3. Quarta-feira, dia de Geração Litoral. Com a produção feita pelo Marcelo Rangel. Na apresentação, ele de volta, famosinho. Arroba Alex Bono. Muito boa noite, Alex Bono. Que bom tê-lo de volta.
3: Muito boa noite. Eu tô pensando aqui se eu vou pro lado da humildade ou não.
2: Por quê?
3: Porque eu tô fora humildade, então. Muitos elogios. Estou mal acostumado. Da última vez que eu faltei durante a semana, foi todo mundo mandando aqueles áudios, meu Deus, falta, fez falta, você também, nossa. Então é isso que eu quero pra hoje à noite, me desculpa.
2: Ontem a gente justificou, ontem ele não veio porque estava na Câmara de Vereadores de Cariacica pra receber uma homenagem pelo seu trabalho como influencer, como creator.
3: A mesma homenagem que você, meu amigo, recebeu como jornalista.
2: Lá também da Câmara de Cariacica, foi legal a cerimônia.
3: Foi muito legal, inclusive pra entender um pouquinho de como é que eu ia pegar o prêmio, eu entrei no seu Instagram pra ver você receber. Que aí eu vi que legal, então a gente para, se posiciona ali no meio, pega a plaquinha e tira a foto.
2: Tudo formalzinho, né?
3: Tudo formalzinho. A diferença é que você foi, do jornalismo foi embaixo, a gente subiu a escadinha. Foi lá em cima.
2: O meu foi lá embaixo.
3: É.
2: Mas parabéns pro reconhecimento.
3: Parabéns pra nós.
2: Não só o Alex Bono, mas também da nossa equipe, foram homenageadas também a Cleide Costa Longa, a Solange Correia e o Bruninho também foi, né?
3: Também.
2: Muito bem, então parabéns aí aos nossos creators, nossos influenciadores aqui da Rádio Litoral. O primeiro lugar geral. Bora começar?
3: Por favor, já deu a hora.
2: Então já passou a hora. Ô, Jennifer.
4: Boa noite, família 102,3. Tudo bem por aí? Quartou e é a hora que a gente tanto espera de aumentar o volume, arrastar a cadeira, porque tem música boa por aí. Então você já sabe, né? Aumenta o som aí que o Geração Litoral já tá no ar. Eu sou a Jennifer Ladislau de Tucum. Beijo a casa.

0: os caras cantando, ué.
1: Então deixa eles cantarem. Que esquisita foi isso, cara? Tomei um susto aqui, pensei que você tá passando mal.
0: Não, são os caras.
1: Sangue de Jesus tem poder.
0: João Penca e seus miquinhos amestrados aqui na programação do Geração Litoral.
1: Seus tá começando.
0: Miquinhos amestrados.
1: Pelo amor de Deus, mas é cada uma, cara.
0: Ui!
1: Da onde que eles tiraram isso?
0: Não sei.
1: Você que conhece a história dessa galera?
0: A origem do nome eu sei, mas eu sei que fizeram muito sucesso nos anos 80 e 90 também. Alguns ainda fazem aqueles shows temáticos ainda hoje.
1: Uh-huh.
0: E eu sempre gostei desses caras. Três, só não vou lembrar o nome deles, mas só lembro de um, do Avelar. Mas são três cantando.
1: Gostava bastante.
0: Bastante.
1: Aham, tô vendo. Duvido que se eu perguntar os integrantes do Capital Inicial, você vai saber mais do que desses caras.
0: Claro.
1: Então.
0: Dinheiro Preto, Flávio Felemos e o Ives Passarel.
1: Então é isso. Não gostava tanto. Não gostava tanto assim.
0: Lembrei da Avelar ainda por cima. Ó, muito bem. Esse é o Geração Litoral. Tá curtindo?
2: Boa noite, Alex Bono.
1: Boa, meu amor.
2: Boa noite, Holly. Aqui é Neuza Silva, de Cristóvão Colombo.
3: Ah. Aqui é Caio Ru. Flamenguista.
2: Nós estamos aqui como, ó? Viajando nas músicas do Geração Litoral, porque aqui em casa aprende a ter bom gosto desde cedo. Ai. Ótima noite pra vocês, meninos, beijos. E na Litoral,
3: é legal!
1: Eba!
0: Valeu, flamenguista, obrigado, hein? Beijo, Neuza Silva. Ela que veio aqui hoje, junto com a Vitória, buscar a Alexa aqui, ó, que a Vitória ganhou anteontem.
1: Ah, que demais!
0: Parabéns,
1: cadê
0: parabéns.
1: O presente?
0: Oi? Não trouxe.
1: Fiquei mal acostumado.
0: É assim, agora toda visita tem que ter um presentinho, né?
1: Tô meio mal acostumado, estranho isso.
0: Aqui, ó, abração também pro Gleudson Gomes, em Jardim Guaranhuns, Vila Velha, tá na escuta também, né, Gleudson? Obrigado, cara, pela participação também de Guaranhuns. O Ailton Freire.
4: Fala, Rádio, meu amigo, Bandeira, boa noite. Alex Mono, boa noite.
1: Fala, meu
4: amigo. É isso aí, boas músicas, a gente volta ao passado, muitas boas lembranças. Bandeira, boa noite, um abração pra menina de Jardim Guaranhuns e todos os pessoal, Bandeira, boa noite.
0: Valeu, muito obrigado, Ailton Freire.
1: Vamos ter uma ótima noite depois dessa, hein, Ailton?
0: Por quê?
1: Que cada frase tem um boa noite. É uma maravilhosa noite, gostei.
0: Por falta de boa noite, não vai ser.

0: chegando.
1: Em Alto Boa Vista, Aline.
0: Deixa eu ver aqui, tem beijo pra Marinelli.
1: Também o Ronaldo.
0: Deixa eu ver aqui mais quem. Bia. Bia mora em... É a Bárbara, né? Abração, Bárbara.
1: Muito bem, também aqui é o Cleudson Gomes em Jardim Guaranhus.
0: Beijo pra Rayane em Vale Encantado.
1: Salve aqui pra Bárbara.
0: O Wenderson.

0: Marechal de Bicanga Serra.
1: Também o Joel Flores.
0: Rosilene Maria de Nova Almeida, beijão.
1: Alisson Itapuã.
0: E Ercilene Lourenço.
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1: O governo do Espírito Santo anunciou novos projetos de mobilidade para a Grande Vitória, incluindo uma alça de acesso na terceira ponte, ampliação da segunda ponte e uma nova ligação viária sobre o Rio Jucu em Vila Velha. As propostas foram apresentadas pelo governador Ricardo Ferraz durante evento da Acevila. Entre as medidas está a criação de uma nova faixa na segunda ponte no sentido Vila Velha-Vitória, passando de 2 para 3 faixas em cada direção. A CEMOBI ainda não informou cronograma, investimentos ou previsão de execução das obras.
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1: A Ecovias Capixaba anunciou antecipação de 21,6 quilômetros de terceiras faixas, né, da BR-101 Norte, entre Linhares e Pedro Canário, com conclusão prevista aí até o fim de 2027. As obras começaram no segundo semestre deste ano e vão passar aí por Conceição da Barra, São Mateus, Jaguaré, Linhares e Soretama. Os novos trechos serão implementados em pontos estratégicos para melhorar a fluidez do trânsito nos dois sentidos da rodovia. A duplicação entre Linhares e Pinheiro segue limitada por questões de licenciamento ambiental ligados à reserva biológica de Soretama.
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1: A comissão especial da Câmara aprovou o parecer favorável à PEC que prevê o fim da escala 6x1 e a redução da jornada semanal de trabalho. O texto agora segue para aprovação do plenário da Câmara, com expectativa de análise ainda nesta quarta-feira. Pelo acordo firmado entre Hugo Mota e Luiz Inácio Lula da Silva, a exigência de 2 dias de folga passaria a valer 60 dias após a promulgação da PEC. A redução da carga horária ocorreria em 2 etapas, de 44 para 42 horas após 60 dias e 1 ano depois para 40 horas semanais.
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3: 7 horas em ponto na Litoral. Eu tô legal, começando mais uma sequência de 60 minutos direto, só de música sem comerciais, na maior audiência do rádio no Espírito Santo.

0: pelo seu trabalho como influencer, como creator. Arroba Alex Bono, boa noite.
1: Boa noite, você falando assim, eu fiquei sem graça, cara.
0: Por quê?
1: Sei, cara. Eu acho que tá caindo a ficha. Que legal, cara. E uma turma muito legal.
0: Não.
1: A mesma coisa que aconteceu com você, com jornalismo, você também é um cara que merece pra caramba.
0: Não, é um reconhecimento pelo seu trabalho, cara.
1: Então, é demais.
0: Então, parabéns mais uma vez, Alex Bono.
1: Mas hoje estou aqui, vou até às 11 horas, como CLT normal. Tá?
0: Tamo aqui, ó. É, o Geração acabou agora há pouco, não deu pra gente rodar todos os áudios, mas vou rodar aqui o do Ronaldo.
2: Boa noite, Hollywood.
0: Boa
2: noite, Alex Bono.
1: Boa!
2: Sábado passado eu estava em Cantagalo, interior do Rio de Janeiro. Rapaz, teve um show da banda Millennials. Só tocou essas aí das antigas. Lembrei logo de você, Rolly.
0: Que legal.
2: Com Geração Litoral. Top. Aqui é Ronaldo de Santa Rita, de Vila Velha.
0: Pô, que legal, cara. Obrigado pela moral, obrigado pela lembrança. Ronaldo de Santa Rita, lá em pleno Rio de Janeiro. E lembrando da gente aqui. Que legal, cara.
1: Demais, cara.
0: Obrigado, Ronaldo.
3: Boa noite, meninos. Tudo bom com vocês? Olha só, tô aqui curtindo, tá? A programação de agora à noite. Geração Litoral tá topzera. Top, top, top. Tô me amarrando aqui. E aqui, ligadinho em vocês, esperando o último sorteio da Alexa, tá? Essa Alexa vai ser minha. Beijo pra vocês, boa noite. Aline de Alto Boa Vista.
0: Um beijo, Aline. Boa sorte na promoção, hein? Bem lembrando, hein? Último Alexa hoje.
1: Hoje vamos ligar pra alguém, atender esse telefone.
0: Pois é, vamos entregar a última dessa promoção, dessa temporada do Mês das Mães da Rádio Litoral. E um beijo pra Vanusa Brioli. A gente tocou João Penca e seus miquinhos amestrados, né? E aí você ficou me zoando. Eu lembrei só do Avelar, mas o ouvinte litoral não deixa a gente na mão. A Vanusa me lembrou aqui, ó. Além do Avelar, Avelar Love, tinha também o Bob Galo e o Selvagem Abreu. Os nomes deles, né? Do trio do João Penca e seus miquinhos amestrados. Muito obrigado, Vanusa Brioli, pela lembrança, hein? Beijo pra você, Ingrid Zamar.
1: A criatividade bombava nos anos 80 pra caramba, meu filho. Vamos inventar o nome de uma banda. Tá bom, já inventei um nome bem surreal. Agora vamos colocar os nossos nomes também, também bem loucos.
0: A gente viveu, né, Raquel?
4: 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Geração Litoral, na Litoral tá mais que legal.
0: Valeu, valeu. Ó, 7:03 até as 8.

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0: Na Litoral, eu tô legal, 7:22. Essa é a sequência dos 60 minutos, direto, só de música, sem comerciais. Aquela pausa pra gente interagir com você aqui no WhatsApp. Mandar seu abraço, seu beijo. Só atualizar aqui. Para mandar sua mensagem, deixa eu ver aqui a participação do Glaucio.
1: Fala, meu amigo Oliver Anderson. Aqui quietinho em casa com a minha esposa Janaína, Glaucio aqui falando, tá?
0: Valeu.
1: Boa noite e a melhor companhia, Rádio Litoral.
0: Sim, valeu, Glaucio, obrigado, cara, pela participação, um beijão pra Janaína, valeu pela moral aqui no nosso WhatsApp, hein? Só atualizar aqui pra ir pra Colatina, na frequência 95.3. Vou colocar aqui na tela, Alex Bona.
2: Fala. Que ótimo. Usa a frase. Que ótimo. Não vai mais colocar na tela.
0: Não, vou sim. Agora só de raiva.
2: Tá nervoso, cara. Não, se for pra colocar comida, é sacanagem. Olha só, eu já tô pedindo aqui, inclusive, tô uma fome desgramada.
0: Então,
2: cara,
0: na sua tela aí, direto de Colatina, fala meu conterrâneo de Ipatinga. Fala, Fábio.
3: Boa noite, Alex Bono. Boa, Fabião. E Oliver Juan, Fábio da Pizzaria Big Boss.
0: Yeah.
3: Hoje estamos aqui com aquele rodízio bombando, hein? Estamos ligadinho na Litoral aqui. E em breve, aquele sorteio do Dia dos Namorados. Da pizza e o refrigerante, uma pizza doce aqui na Big Boss. Na Litoral nós estamos mais que legal.
0: Pizza doce, vai?
2: Vai, depois da pizza salgada. Vai.
0: Eu acho que eu faço.
2: Eu gosto. É uma loucura, né, cara? Eu fico pensando aqui, mas meus botões.
0: Mas de graça eu vou.
2: Fico pensando com os meus botões. A gente tá na Grande Vitória, mas a gente tem ali, ó, em Cachoeiro, tem lá o pessoal do Espetinho, tem aí o Flavão lá em Colatina com pizza. Me fala aqui da Grande Vitória, quem que fala essas coisas? Quem que manda aqui da Grande Vitória, aqui pertinho aqui em Vitória, que fala, tô aqui, ó, sou do churrasquinho, sou da pizzaria daqui. Cadê?
0: E não são besta?
2: É,
0: se mandar, você vai pedir?
2: É, sacanagem.
0: Ó, vamos ligar, quer ligar agora ou depois?
2: Não, liga depois.
0: Depois?
2: Liga depois que eu tô pedindo agora a minha comida aqui.
0: Prioridade, né?
2: Com certeza, com fome.

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0: Litoral, eu tô legal, 7:35, menos é mais, aqui na programação dos 60 minutos, direto, só de música, sem comerciais. Podemos ligar agora, senhor?
1: Agora sim, né? Ah. Agora sim, você tem que ir embora.
0: Então atenção, hein? Atenção, promoção do, mais uma das promoções do mês das mães Litoral FM, valendo pra você uma Alexa, hoje é a última dessa temporada. Seu telefone já vai chamar, atende nós.
1: Mas ouvi falar que vai ter mais.
2: Deixa sua mensagem na caixa postal.
1: Ouvi falar que vai ter mais.
0: Será?
1: Vai, você não viu?
0: Eu não vi, não.
1: Um dos nossos chefes maravilhosos, Marcelo, aqui, na hora que eu tava recebendo ouvinte, eu catei essa daí.
0: Não ouvi.
1: É.
0: Quer insistir nesse ou...
1: Não.
0: Vamos ver. Se não atender, pula pra outra pessoa.
2: Deixe a sua mensagem na caixa postal.
1: Mas sério mesmo, cara? O que que tá acontecendo?
0: É, não, então vamos ligar pra outra pessoa.
1: O que que está acontecendo?
0: Seu telefone vai tocar. Ó, não aparece o 999-861050. Aparece um outro... Opa, chamou. Aparece um outro número aí. Acho que aparece Rede Gazeta.
1: Não aparece, não.
0: Não?
1: Em alguns celulares.
0: Opa, atendeu.
1: Alô?

0: Alô? Oi, boa noite.
1: Boa noite.
0: não se assuste.
2: Um pequeno delay.
0: Tudo bem?
1: Tudo.
2: Sabe quem falas?
0: Não.
1: Oi, tá falhando.
2: Tá falhando, mas sabe quem falas?
1: Não.
2: Ah, estamos ligando direto de Portugal.
0: Não é. Oi, não desliga. Ô, Beatriz.
1: Oi.
0: Ô, Beatriz, a gente tá aqui ao vivo na Rádio Litoral FM, Beatriz. Tá todo mundo ouvindo você.
2: Que legal.
0: Você não faz ideia do que tá acontecendo?
1: Na Litoral, então, legal.
2: Ah, tá mais do que legal. Melhorou até o negócio aí. Isso é bom demais.
1: Eu tô trabalhando.
0: Ah, é por isso.
2: Que linda, tá igual nós.
0: Você mora em Alterosa, não é isso?
1: Isso.
0: E trabalha onde? Pode falar?
1: Trabalho aqui no terminal, no estacionamento do terminal de Jacaraípe, no cachorro quente do Gordinho.
2: Ó, que demais, mulher. Já sabemos o presente que vamos receber assim que você vir buscar o seu prêmio.
1: Tá vendo?
0: O melhor cachorro quente de Jacaraípe, aí?
1: Isso aí.
0: Com certeza. O cachorro quente do Gordinho.
2: Mas quem faz o cachorro quente é o Gordinho ou você?
1: É eu.
0: Aí fica melhor ainda. Então a fama não é do Gordinho.
2: Que maravilha.
0: A fama é da Beatriz.
2: Seu hot dog geralmente vai um ou dois?
1: Oi?
2: Vai um ou dois? Uma ou duas salsichas, só pra saber.
1: Tem o doguinho tradicional, que é uma salsicha, e tem um dogão, três salsichas, tudo em dobro.
0: Toma!
2: Tudo em dobro?
0: Toma!
2: É o que eu quero, meu amor. É o que eu quero.
0: Três salsichas?
2: Três, pode ser três, mas se for sua, pode ser
0: goloso.
2: Da Beatriz, pode ser três.
0: Ô, Beatriz, ó, a gente tá aqui ao vivo, a gente não ligou à toa pra você não, tá, Beatriz?
1: Aham.
2: Você participa de qual promoção, Beatriz, que da Litoral, minha amiga?
1: Uhul!
2: Qual a promoção que você participa?
1: Da Alexa.
2: Da Alexa?
1: É.
0: E a gente ligou, foi exatamente por isso. Você ganhou a sua Alexa, Beatriz!
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0: Parabéns, Beatriz Suelen!
1: Tô muito feliz. Isso aí.
0: E nós mais ainda com a sua participação, tá com a sua confiança, obrigado por acreditar e tá aqui o seu presentão, tá?
1: Tá bom, muito obrigado.
0: Já tem cliente aí batendo na porta, né? Pelo visto, tá apressado?
1: É,
2: meu filho, tem que fazer lá os hot dogs com os trem gostoso.
1: Tem que trabalhar.
2: Opa!
0: Beatriz, fica com Deus então, tá bom? Trabalho pra você no hot dog do Gordinho.
2: Beijo, linda.
1: Obrigada, hein?
2: Equipe de promoção vai entrar em contato, tá, meu amor?
1: Falou!
0: Tá com pressa?
2: É, meu filho, tem que preparar o hot dog.
0: Vai trabalhar, Beatriz. Parabéns. Aí, ó. Já sabemos, hein?
2: Beatriz é igual você, não?
0: O quê?
2: Que deixa as pessoas e os amigos com fome. Prepara o seu hot dog aí,
0: Hollywood! Alexa, nossa, muito obrigado por todas.
2: Eu tô tendo que esperar a menina aqui, meu filho, pra economizar, pra ver se ela traz o salgado. Mas já conferi que tem um monte ali. Ela deve trazer um. Nem pedi mais meu negócio aqui.
0: Muito obrigado por todas as participações nessa promoção, em todas as nossas promoções. A Beatriz ganhou a última dessa temporada e continue sintonizado e acreditando, lógico, é fácil, claro que não, é muito difícil, mas alguém vai ganhar, alguém sempre ganha e o próximo ou próxima pode ser você.
2: Ficou nervoso com esse assunto.

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0: Na Litoral, eu tô legal, 4 para as 8. Convido você a continuar sintonizada, sintonizado aqui na Litoral FM com Alex Bono. Até mais tarde, eu vou nessa, volto amanhã, se Deus quiser, às 3 da tarde, mas antes de ir embora, deixa eu ver aqui, tem abraço. Ele mandou mais cedo esse recado, Alex Bono.
1: Manda.
0: Deixa eu ver aqui, ó.
2: Boa. Boa noite, meu bom Hollyber Anderson.
0: E aí?
2: Depois de um migué, ou melhor dizendo, depois de uma linda homenagem, ele está de volta. Meu bom Alex Bono.
1: Toma aí.
2: Você tá doido? Rosenberg de Interlagos, mais conhecido como Carioca, motor de aplicativo. Bora pra cima aqui, pra baixo, contra a mão. Quartou, papai. Mais uma noite de trabalho. Papai do céu nos abençoe.
0: Amém.
2: Não só
0: amém.
2: A mim, como todos ouvindo na Litoral. Fui. E na Litoral, eu tô legal.
0: Valeu. Mano. Bom trabalho.
3: Boa noite, Perito Santo.
0: Ah, olha ela.
3: Boa noite, Daqui Bono. Boa noite, Robles.
0: Boa noite.
3: Aqui tá muito frio, aí tá como?
0: Laranja da Terra tá muito frio, Alex Bono.
1: É, será que esse frio chega pra nós aqui?
0: Faz, nem começou o inverno ainda. Aliás, Manuzinha, foi postado hoje, a tia Tainá postou o vídeo seu com a mamãe.
1: Coisa mais linda no Instagram.
0: Isso, tá lá no nosso Instagram, no @litoralfm, pra quem quiser conhecer a mamãe Ana Paula e a Manuzinha. Bora então no @litoralfm, na entrega de mais uma Alexa que a mamãe dela ganhou semana passada.
1: Semana passada,
0: né? Aí vieram buscar e aí a gente postou lá no nosso Instagram. Parceiro, bom trabalho.
1: Valeu, meu amigo, até amanhã.
0: Até amanhã, se Deus quiser, hein? Fica com Deus. Um beijo, um abraço e até nesta quinta-feira de volta.

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9: Tamo junto, hein, Crescis? Boa noite. Boa noite pra turma que tá curtindo a número 1 por aqui, Alex Boni. Então é isso. Hoje até às 11 horas. Daqui a pouquinho a primeira edição do Você no Comando. Vai ter a segunda edição, 20 pras 11. Vai estar muito gostoso. Vai contando as fofocas também. Já já você ao vivo. Aqui no meio desses 45 minutos que você começa a notar, vai curtindo, não dá nem trabalho, cara, porque é uma delícia. Você vai ouvindo música boa, vai notando a sequência, porque o prêmio tá bom. Isso aí você já sabe, né? Então é isso, vamos relaxando, finalzinho de dia, né? E comecinho de noite na área.

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0: Cara, forrozinho do João Gomes é demais aqui na Litoral. Ela não merece você, amor de fim de noite. Cara, isso é muito gostoso. Só tá aqui na Litoral, pelo amor de Deus. Vamos lá pra turma, Drica Santos e Nova Betânia, Geisebel, beijo pra você também, Flávia do bairro Zumbi, Caetane Cachoeiro, também aqui ó, Marquíria, tá na área também, querendo um Dilcinho, gostei. Fala Marcão em Copilândia, Beatriz Suelen também na área, em Santa Paula, Micaela Ferreira, Aline em Alto Boa Vista e você por todo o Espírito Santo, ouvindo a melhor. Falou tudo.
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2: Quem não gosta de Sorriso Maroto é louco, hein?
3: Não tem uma música ruim.
2: Tem mais, não é possível.
4: Vem, ó.

0: tá aí pra você, Jorge Mateus. Não parece, parecia essa daqui. Tá tudo certo. Que demais, cara. Uma versão de A Sua Maneira. E fechou aí com Wake Me Up de Avicii. Você tá brincando? Que é isso? Não, eu tô falando isso agora, Marcelo. Então, então, o nosso programador vem aqui que gosta de elogio, ó. Palma pra ele. Pronto, é isso. Ele aparece aqui sabendo que vai ter elogio, né, cara? Uma loucura. Ô, criancinhas. Seguinte, vamos aqui pra turma do WhatsApp fazer bagunça, porque eu estou com saudades de vocês. Fala, Berê!
1: Boa noite, Alex.
0: Boa, meu amor.
1: Eita. Olha, teu bebê natural, tu acha que legal. Já que eu já estou ouvindo tua voz hoje, né?
0: Tô aqui.
1: Vou tomar uma cerveja pra comemorar.
0: Pra comemorar que tá ouvindo minha voz?
1: Porque ontem...
0: Que cara de pau.
1: Depois o Rodney foi embora, estragou tudo.
0: Isso é uma desculpa.
1: Ficou ruim, tá? E eu no comando, eu queria ouvir a música de George Michael, tá bom?
0: George Michael?
1: Beijo, sonho maravilhoso, é nóis, litoral, 102.3.
0: Bora
1: litoral até as 23.
0: Belezinha, antes das 23, cara, essa música pra fechar o horário é deliciosa. Ainda mais que vai estar próximo ali do litoral A2, eu sei que você vai ouvindo. Já que você tá comemorando aí que eu tô aqui, cara de pau, né, belezinha? Isso dê desculpa, né? Pra tudo. Ah, o sol apareceu. Porque o sol apareceu, eu vou beber uma cerveja. Não é assim que funciona, criancinhas? Eu sei. Fala sério. Vai, se joga. Fala, Drica.
2: Tananana. Poxa, mano, muito bem pra mim. Deus abençoe sua noite, seu trabalho, sua família. Multiplica o salário.
0: Amém.
2: Deixa eu ver como mandar um beijo pra mim, fazendo favor, tá bom?
0: Foi. Então tá, um beijo pra você, bem gostoso, tá? Vanusa, sua linda, parabéns, Bono, reconhecimento merecido, tava lindo, que bom que você gostou, Vanusa, beijo pra você, sempre muito querido, sempre participando aqui da nossa programação. Fala, Denizinho,
3: boa noite de quarta-feira, meu amigo Alex Bono, que Deus nos quis sempre abençoando você, sua família e todos da rádio Litoral, tô na Litoral, tô mais do que legal, um abraço aí, meu irmão, fica com Deus, uma boa audiência,
0: valeu,
3: na presença de Deus a cada um de vocês, um abraço, uma noite abençoada.
0: Cara, a gente tá com fogo aqui hoje, né? Eu tô sentindo fogo. Será que é saudade, criancinha? Eu acho que é saudade. Aproveita, vai lá no arroba Alex Bono, postei uns bastidores de clipes do mundo pop, que tem um BOzinho, cara. Mas essa história é meio louca. Vai lá, dá um comentário, certo, crianças?
4: Vai não.
0: Vai sim.
4: Não vai.
0: É arroba Alex Bono, tá bom? Criancinhas, para tudo agora, lindonas, para tudo. A gente segue com 45 minutos de música direto. Só aqueles 30 segundinhos, mas ó, 30 segundinhos começando agora.
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0: mais tarde tem outra. Quanto mais se anotar, mais chance pra ganhar esse prêmio que tá bom. É o prêmio da Copa, meu filho. É muita coisa. Que churrasco, a TV de 70 polegadas. Sangue de Jesus tem poder. Tem muita coisa, tá? Então, a próxima sequência você anota, pra não perder tempo. Agora vamos deixar aqui o nosso querido Marcelão descansar, nosso programador maravilhoso, porque é você que vai mandar na programação depois do intervalo aqui, ó. É voando, é rapidinho.
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0: Vambora com a nossa audiência aqui só pra começar nessa quarta.
12: Boa noite, tio Alex.
0: Boa!
12: Aqui é Helena de Santa Rita.
0: E aí, Helena?
12: Aqui é Helena Pinheiro de Santa Rita.
0: Como é que você tá?
12: Eu quero ouvir Ana Castela. Onde eu tô? Na Litoral, tô mais que legal. Você sabe.

0: aqui na Litoral.
1: Boa noite, Alex Bono.
0: Boa, Flávia.
1: Já que eu estou no comando.
2: Mandas.
1: Toca pra mim, Zeca Pagodinho. Deixa a vida me levar. E...

0: Pagodinho Mon, na quarta-feira. Joel tá contigo aqui na Litoral, mais um você no comando, vai.
1: Boa noite, DJ Alex Bon, amigos da Litoral, já que eu tô no comando, toca Rasta Clone, Perfume de Flor. Muito obrigado.
0: As crianças gostaram.

0: Litoral Rastaclone, perfume de flow, uma ótima recordação pra galera curtir pela Rede Litoral. Mais um.
1: Boa noite, Alex Bono, eu no comando hoje, eu gostaria de ouvir o Nirvana, manda pra mim aí. Manda aí pra galera lá de Castelo, lá o melhor mestre de obra lá de Castelo, lá o Átila, o Iago, Jonathan, Negão, pessoal de Ribeirão do Bey, lá o Átila, Oliver, Cinti, Simone, Batista, Aline, Antônio Coração, Amanda, eita, lá em Jardim Primavera, Alete, Elivelto, melhor motorista de aplicativo, chora não, concorrência, Cachoeira de Itapemirim, o melhor barbeiro de Cachoeira de Itapemirim, ele, Gustavo, com 2T, e meus vizinhos aqui, Dona Ninica, Eve, Érica, Rodrigo, Ricardo, Gabriel, Eduardo, e vamos que vamos pra cima, aqui pra baixo, contra a mão na Litoral, eu tô legal.

Nirvana, The Man Who Sold the World. Aí, ó, pedido aí do Caetano, mandou Nirvana. Você pede um rockzão. Cara, mais tarde tem mais pedido aqui. Mais tarde vamos colocar aqui quem? Quem tá chegando? Tá aqui, ó. Marcos Holiday Madonna. Inclusive teve um Geração Madoninha. Holiday também tem pedido aqui. Do nosso querido Sérgio lá de Portugal, pedindo Linkin Park. Cês estão demais. Gosta assim. 20 para as 11, outro você no comando, eu te espero ao vivo aqui na Litoral, depois da Voz do Brasil. Enquanto isso, segue lá no @AlexBonner, no meu Instagram, vai lá.

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11: 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As notícias do governo federal que movimentaram o país no dia de hoje.
12: Olá, boa noite.
13: Boa noite para você que nos acompanha em todo o país.
12: Quarta-feira, 27 de maio de 2026.
13: Vamos ao destaque do dia: desenvolvimento para a região norte.
12: Avanço das obras na BR-319 que conecta Manaus a Porto Velho.
13: O presidente Lula anuncia mais de R$380 milhões em recursos do novo PAC para a rodovia.
14: Ambientalmente vai ser a estrada mais moderna do mundo. Qualquer estrangeiro que vier dar palpite na questão climática aqui, a gente vai mostrar o que é que nós fizemos aqui.
12: Luz para todos. Iniciativa vai levar eletricidade para mais de 70.